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0: 22 horas. 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
1: Obrigada.

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0: 7:59.
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5: Olá, bom dia Três Corações, bom dia toda a região, bom dia você que me ouve pelo rádio, você que me ouve pela internet, tá começando mais um Domingo Tropical. Por aqui sou eu, Marcos Amorim, fazendo companhia até o meio-dia, na maior e mais amada rádio de Três Corações, é a Rádio Tropical em 95,7. Tô contigo também em radiotropical.net. Bom dia você que ouve a nossa programação e participa. A gente começa, aí são 8 horas do dia 5 de julho desse domingão, né? De 2026. Hoje tem Jogo do Brasil, hoje tem muita coisa boa pra acontecer e tem você aí do outro lado começando o dia junto com a gente, tá bom? A gente começa sempre bem, começa pelo começo, começa com o Padre Zezinho e a oração pela família. Abençoa, Senhor, as famílias, e a gente volta a falar daqui a pouco. Bom dia, que bom ter você com a gente desde o começo.

São 8:05, é o nosso Domingo Tropical, já está com tudo. É, o Vida Tropical é bom demais, melhor ainda quando você participa. Participação sua é pelo zap, viu? 3239-3602. Bom dia, 3239-3602. Você pode ligar, você pode mandar um WhatsApp pelo mesmo número. 3232-3602. Eu vou confessar pra você que eu ainda não decorei esse número, mas eu vou decorar. Galera, é o seguinte. Alô, minha amiga, meu amigo, tá dando o que falar, viu? Tá dando o que falar essa nossa mania, essa nossa novidade de trazer receitas de sobremesas pra galera que ouve a nossa programação até o meio-dia e à tarde ouve o Rinaldo comendo a sobremesa que ouviu aí na nossa programação. O pessoal tá anotando, tá gostando e o nosso projeto de receitas é o nosso, como é que fala? Nossas receitas doces, né? As nossas sobremesas. Tá crescendo. O projeto tá crescendo, tá tomando forma e já tem promoção rolando, viu? 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

vai ter que entrar aqui ao vivo, vai ter que ligar e falar ao vivo com a gente pra mostrar que tá ouvindo. Porque o prêmio vai pra quem ouve. Vai pra você, ouvinte fiel, aqui do nosso Domingo Tropical, tá bom? Lembrando que hoje a receita vai ser de arroz doce cremoso. Delícia. Arroz doce cremoso, receita lá da vovó Olinda. Beleza, então bom dia. Vamos mandar um abraço pro pessoal que tá ligado com a gente. Peraí, deixa eu organizar tudo aqui que eu já falei demais. Hoje tem promoção. Oh, que maravilha, hein? Adoro. Adoro dar prêmio pros nossos ouvintes. Vamos lá. É o seguinte, quero mandar um abraço especial aqui pra Lívia Freitas, lá de Três Pontas. Lívia de Três Pontas tá mandando um alô especial pra irmã dela, que tá aqui em Três Corações. Esqueceu de falar o nome da irmã, né? Desejar um feliz aniversário pra ela, com muito amor, com muito carinho. Tá morrendo de saudade, tá bom? E a música, Lívia, que você pediu, essa eu não vou ter agora, mas se você quiser pedir uma outra, vai ser com todo o prazer do mundo que eu mando pra vocês, tá bom? A Lívia de Três Pontas tá mandando um beijão pra Stephanie. Ah, botou o nome aqui, ó. Stephanie, tá aqui em Três Corações fazendo aniversário hoje. Parabéns, Stephanie, receba um abraço carinhoso de toda a equipe da Rádio Tropical e da sua irmã Lívia, lá de Três Pontas, tá mandando um abração pra você. Em Campinas, a Camila, juntamente com o William, estão ouvindo a nossa programação. Vão curtir sucesso com a gente aqui também, mandando um abraço aí pra toda a família de Três Corações, especial para as nossas queridas Manuela, Melissa e Valentina, minhas filhas. Ela é a madrinha, ela tá ligada, ela tá curtindo, ela tem um amor imenso pelas crianças. Todos nós temos, né? Valeu, Camila, um ótimo domingo pra você e pro William e pra todos aí na sintonia em Campinas. E você que me ouve pela internet, um abraço todo especial. 8:10. Alô, meu amigo. Alô, meu amigo. Luiz Carlos tá sintonizado. Ele não conseguiu ler o que tá escrito na lata. É Domingo Tropical na caneca. É uma caneca, irmão. É isso mesmo, a caneca do Domingo Tropical. Já mandei fazer uma caneca personalizada. E em breve, quem sabe os ouvintes também não vão ganhar uma caneca dessa. 8:10. A gente começa ao som de Fábio Júnior. Bom dia, o Domingo Tropical. Até o meio-dia com o auge da música nacional.

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1: Estamos de volta, bom dia, são 8 horas e 18 minutos. Quem já ligou o rádio desde cedo já tá ligado, tá por dentro da novidade, hein? Tá por dentro da novidade. Hoje tem promoção, esse mês tem promoção aqui na nossa programação. Daqui a pouco eu falo de novo. 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Bom dia pra galera que tá telefonando e falando comigo, você que tá na linha, já eu te atendo, viu? Já eu falo contigo. Quem ligou aqui e participou agora há pouco foi meu amigo Matheus, lá de Varginha. Vai curtir sucesso com a gente aqui, mandando um especial pra mãe Débora, pra irmã Juliana e pra vovó Rosa. Também pra toda a galera sintonizada, toda a amizade do rádio. A Marilene, a Zana, a Helenice, o Carpinete, o Beto, a Clarinha e todo mundo ouvindo a Rádio Tropical. Um abraço especial também pra Indy Virges, lá no bairro Cafezinho. Tá me ajudando aqui com um repertório maravilhoso musical. Ela conhece muito de música e pediu hoje aí o som do Alexandre Pires, essa tal Liberdade. Vai ouvir com a gente, com toda certeza. E eu quero convidar você, minha amiga, meu amigo, a cantar junto comigo. Se quiser gravar um áudio aí cantando também, fica à vontade. Aqui tem pouca gente, poucos milhares de pessoas ouvindo, tá bom? Fica à vontade, grava um áudio cantando com a gente. Eu quero saber se você lembra dessa música.

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3: Estamos de volta, são 8 horas e 30 minutos, também conhecido como 8:30. E aí, bom dia pra galera que já está participando com a gente a todo vapor aqui no nosso WhatsApp, 3239-3602. Vou mandar um abraço especial aqui pra Kathleen da cidade de Três Pontas, também oferecendo a programação especial de hoje para a prima Stephanie, que tá fazendo aniversário, dizer que ela é muito especial e que isso é só uma tempestade, logo passa. É isso mesmo. É, tudo é passageiro nessa vida, tá bom? Jamais perca sua fé, não sei do que se trata, mas desejo aí que a tempestade passe, o sol volte a sorrir na sua vida, volte a brilhar, tá bom? Um abraço, valeu, Kathleen, pela sua participação. Bom dia também aqui, quem tá ligado com a gente é a Josiane. Ô Josiane, bom dia. Ela tá mandando um abraço especial pra filha Eduarda, trabalhando lá no BH da rodoviária. Um abraço pra ela e pra todo o pessoal aí dos supermercados BH na rodoviária, tô sempre aí também. Um abração pra vocês, viu? Um bom trabalho, que Deus abençoe mais um dia de luta. Grande abraço. Alô, Marilene, tá sintonizada com a gente. Marilene tá desejando aí que o Brasil, hoje ela vai torcer pro Brasil, né? Torcer pro nosso Brasil, com certeza. Valeu, Marilene, obrigado pela sintonia, pela sua participação. Também pro amigo Sérgio Panela, tá sempre, sempre ligado aqui na nossa Rádio Tropical. Valeu, um forte abraço, meu amigo, obrigado pela sintonia. Então aí você ligado aqui na nossa Tropical. Vamos de Kátia. Kátia vai pra quem? Ah, tem mais participação, eu tô bobeando demais aqui. Kátia vai pra minha amiga Ana Maria, lá do bairro Peró, ela que tá sempre ligada nas nossas receitas. Valeu, Ana Maria, um grande abraço. Obrigado pela participação. Também meu amigo Eduardo Mãos de Tesoura, lá da Vila Resende, meu amigo Teco, lá do Jardim Paraíso. No Jardim Paraíso era antes, agora é Vila Resende, né? É, meu amigo Barbeiro, Teco, um abraço, amigo.
4: Bom dia, radialista. Hoje eu tô ouvindo o programa.
3: Bom dia.
4: Esse ouvido das oito agora.
3: Bom demais.
4: Manda alô pra nós aí, fazendo favor. Tô na escuta. Hoje deu certo, hoje tô ouvindo. Quanto as modas boas pra nós aí.
3: Deixa comigo.
4: Alô, meu amigo. Tenha um bom domingo. Bom jogo do Brasil. Boa torcida. Vamos lá. Falou. Bom dia pra você.
3: Alô, meu amigo, dia abençoado, obrigado pela sua participação, pela sua sintonia. Sempre uma alegria falar contigo, viu? 8 horas e 32, agora tem Kátia, até porque não está sendo fácil.

0: bom dia, bom dia, Rádio Tropical, galera ligada com a gente. A Marilene falou assim, saudade dessa música, Tempo Bom. Qual delas, né? Conta pra gente, é sempre tanta música boa pra relembrar. Sempre, né? Eu costumo dizer, né? Eu passo ali quando tô vindo pra rádio, gosto de vir a pé e tal, né? Respirando aquele ar puro, passo pela rodoviária, sempre me lembro, né? Que na rodoviária a gente viaja de ônibus, né? Aí passa pela linha do trem, ali você viaja de trem. Agora aqui, na Rádio Tropical, no Domingo Tropical, você viaja com os pensamentos. E esse vai longe e não tem limite, né? Você vai tanto pra frente, pra sonhar, pro futuro, quanto você volta no passado. Pra lembrar de momentos, de pessoas, de ocasiões, através daquela música. Você lembra daquele momento. Legal relembrar, né? Vem com a gente, participe 3239-3602. Qual é a música, Marilene? Fala pra mim. Bom dia pra Camila em Campinas. Falou que tá triste ouvindo Kátia, porque não está sendo fácil, mas vai ficar fácil, William. Logo, logo vai melhorar. Grande abraço, vou mandar umas várias queixas pra você. Eu sei que você gosta. Valeu, vamos na sintonia aqui. Bom dia, bom dia. Bom dia, bom dia. Tem mais gente aqui. A Ellen agora também tá mandando um abraço pra prima Stephanie, que pelo aniversário hoje. Valeu, Ellen. Grande abraço. Obrigado pela sintonia, pela participação. Também quem tá com a gente é a Zana lá no São Sebastião. Bom dia, bom dia. Ela tá mandando um beijo todo especial pras princesinhas Manuela, Melissa e Valentina, meus bebês, minhas filhinhas. Também pra Olinda, pra Camila, pro William, pra toda a família, também pro Tchatchá, pro Matheus e Varginha, pra Marilene, pra Dona Fiinha, que daqui a pouquinho vai participar. Todo o bairro São Sebastião tá ouvindo o nosso Domingo Tropical. Recebe aí um abraço especial da Zana. Valeu, valeu. E ela tava ligada aqui no Limão Limoeiro, né? Maravilha. Obrigado, obrigado pela sintonia. Luiz Carlos também tá ligadão com a gente. Alô, Emerson. Bom dia, Emerson. Fala comigo.
1: Bom dia, meu amigo Marcos Amorim.
0: Bom dia.
1: Tudo bom com você?
0: É hoje, Brasil.
1: É hoje, Brasil e Noruega.
0: Qual que é o placar?
1: 5 horas da tarde.
0: Fala pra nós o placar.
1: Às 9 vem aí, Inglaterra e México. Quem passar de Brasil e Noruega enfrentará o vencedor de Inglaterra ou México.
0: Valeu.
1: É isso, meu amigo Marcos Morim. Muito obrigado, pastor, se o senhor mudar o horário do culto. Será às 9:30 da manhã. Bora.
0: Pastor, mudou a hora do culto? Isso, mas o jogo é só de tarde, meu amigo. Entendi nada.
1: Tchau, obrigado.
0: Tchau, bom domingo pra você. Obrigado pela sintonia. Ouvir a Tropical é bom demais, melhor ainda quando você participa. Então agora tem o som pra Zana. Maurício Matar, nada apaga essa paixão.

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1: Oi, você ligado aqui na nossa Tropical, são 8h47. Bom dia, bom dia. Quem pediu sucesso com a gente aqui vai curtir Fernando Mendes. É o Terra Samba. Alô, Antônio Luiz, é o Terra Samba. Pediu o som do Fernando Mendes, vai ouvir. Vamos nessa então. Vamos mandar um alô pra galera que tá sintonizada com a gente aqui. Nossa, quanta participação, graças a Deus. Obrigado pelo carinho de todo mundo, viu? Bom dia, deixa eu ver aqui.
2: Bom dia. Quem é você?
1: Quem sou eu? Eu sou o Marcos Amorim, o seu locutor aqui da Rádio Tropical, das 8 ao meio-dia, o Domingo Tropical, viu? E você é quem? Fala pra mim aí o seu nome, de onde você tá ouvindo a gente. Vou mandar aquele abraço, mandar aquela música especial pra você, tá bom? Manda um abraço ao amigo Wesley, lá do Supermercado São José. Também toda a equipe São José, sempre ouvindo a gente. Um grande abraço pra vocês, viu? Obrigado pela sintonia, pela participação. Também aqui quem tá mandando um abraço pra Stephanie é a Flaviane de Três Pontas. A galera de Três Pontas tá ouvindo a gente hoje com força, hein? Um abração pra todos os amigos aí na linda cidade de Três Pontas. Ela tá mandando um abraço aí pra amiga Stephanie, que faz aniversário hoje. Tá aqui em Três Corações e tá fazendo aniversário. Falando aí que ama muito ela, né? É a melhor amiga e tá mandando um grande abraço aí, uma música bem legal pra elas cantarem juntas. Se eu não encontrar essa, eu vou mandar outra, viu, minha amiga que é a Flaviane. Flaviane, se eu não encontrar essa, eu mando outra, que tá meio restrita a nossa grade musical aqui, mas se é com todo carinho, a gente recebe o seu alô, tá bom? Parabéns aí mais uma vez, Stephanie, agora quem manda é a Flaviane, tá joia? Também quem tá com a gente aqui, vamos lá, mandando um abraço pra galera toda na sintonia. Alô, Nilce, tá sintonizada, pediu a música da Tieta. Ah, essa música é legal, hein? É do Luiz Caldas, não é isso? Vou mandar pra você, viu? A Nilce tá mandando aqui, desejando aí um bom dia pra todo mundo. Mandando um abraço pra todo mundo aí. Valeu, obrigado pela sintonia, pela participação. Também a Marilene que curtiu o som da Kátia. Valeu, forte abraço, Terra Samba. O Luiz Carlos também, a Dona Yolanda, já eu falo com vocês todos. Agora tem sucesso com Fernando Mendes, 8h49. 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
3: 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Estamos nessa, nas ondas da Rádio Tropical em 95,7. O pessoal tá ligado com a gente aqui, tá sintonizando, tá participando. José Roberto Tavares tá sintonizadão com a gente. Valeu, obrigado pela sintonia. Valeu, valeu. Um abraço aí pro amigo Luiz Carlos. Fala comigo, Luiz Carlos.
4: Bom dia, Marcos Amorim. Aqui é o Luiz Carlos da Vila Sueli.
3: Opa,
4: então,
3: bom.
4: Hoje eu gostaria de ouvir.
3: Vamos ver. Que
4: domingo já com signal. É, ouvindo seu programa aí, né?
3: Obrigado, amigo.
4: Obrigado. Das 8 ao meio-dia.
3: É nóis.
4: Hoje eu vou ter que sair mais cedo, levar meu pai pra almoçar. Né? Ele vai na quadra de um parente dele, da irmã dele, e o almoço é mais cedo.
3: Ah, tá certo.
4: Então hoje eu gostaria de ouvir, você já começou o programa aí com o Fábio Júnior, se possível, Fábio Júnior de novo, pai, aquela música pai. Da Internacional lá da, foi tema de novela, tá joia?
3: Certo.
4: O pai herói?
3: Aham.
4: Então tá joia.
3: Beleza,
4: com
3: amigo.
4: Deus aí, meu amigo, e oferece pra minha irmã que tá comigo aqui, Luísa Helena, tá joia?
3: Tá
4: meu pai,
3: oferecido.
4: Meus irmãos. Todos seus ouvintes aí. A joia, fica com Deus, meu amigo. Rádio Tropical, a melhor.
3: Valeu, valeu. Melhor ainda quando você participa. Obrigado pela participação. Você e seu pai, um grande abraço. É isso aí. Valorize seu pai. Valorize. Pai é um tesouro nesse mundo. Vou mandar um abraço aqui pra minha amiga Dona Yolanda. Fala comigo, Dona Yolanda. Tudo bem?
5: Fala pra mim aí o seu nome.
6: Oi, Marcos. Bom dia, tudo bom? Tudo
3: bem,
6: graças a Deus, você? Tudo
3: tô
6: bem,
3: joia.
6: Sua família?
3: Bom.
6: Tudo bem também, graças a Deus, tudo muito bem, você? Tudo
3: bom.
6: Bem.
3: Oh,
6: tá frio, né? Hoje tá mais ou menos, né?
3: Tá
6: então,
3: frio, tá
6: tudo bom, tá bom, domingo abençoado aí, bom jogo, viu?
3: Obrigado.
6: Jogo, né? Mas tá bom, né?
3: Valeu, obrigado. E a música, Dona Yolanda? Fala
6: você,
3: comigo.
6: Você, qualquer uma do Raça Negra pra mim, por favor, viu? Pra ouvir meu querido meio de aqui agora. Deus, viu, Marcos
3: Amorim? Amém, obrigado pelo carinho, pela sua participação. Aquele telefone que a senhora pediu aqui, eu não tenho, viu? Eu, na verdade, eu não tenho mesmo. Tivesse, eu mandava pra senhora, eu não ter esse contato aqui. Mas vamos nessa então. Ouvir o som do Raça Negra junto com a Dona Yolanda. Tem uma galera ligada com a gente sempre. Ah, que tal teu chamego, não, teu chamego é do grupo Raça. Peraí, peraí, peraí, Dona Yolanda, vou baixar a música pra senhora aqui, do Raça Negra, Raça Negra. Ah, essa aqui é boa, essa aqui é legal, essa aqui eu vou mandar pra Dona Yolanda e pra todos os nossos amigos ouvintes. Bom dia pra quem tá ligado com a gente também aqui. Vou mandar, eu mandei um alô aqui, mas ela não tava escutando, vou mandar novamente a Flaviane lá de Três Pontas, tá mandando um alô pra amiga Stephanie, que está aqui em Três Corações ouvindo a nossa programação. Vai de novo alô aí. Valeu, Flaviane, obrigado pela sintonia, pela participação. Também a Mirinha tá ligada com a gente. Bom dia, bom dia. Fala comigo. É, acho que mandou o áudio sem querer. Deixa eu ver.
7: Bom dia.
3: Agora foi. Bom
7: Se você
3: dia.
7: Puder mandar pra gente aqui na roça, franguinho na panela, eu acho que é isso mesmo. Eu agradeço. Nós estamos ligadona aqui em você, tá bom? Bom dia.
3: Valeu, bom dia. Obrigado pela sintonia, pela participação. E a Mirinha tá na roça ouvindo a nossa programação, mandando um abraço aí pra Daniel, Mariane, pra mãe Nilza, pra pequena Maria Lígia, sempre curtindo com a gente aqui, a família Florencio, valeu. A nossa programação aqui, o Domingo Tropical Flashback, matando saudades aí, o melhor da música nacional. Geralmente a gente manda o sertanejo na última hora do programa, das 11 ao meio-dia, tá bom, Mirinha? Já já a gente manda pra você, mas o alô é na hora. Obrigado pela

0: Toninha, pela participação. Agora tem o som do Raça Negra para nossa amiga Dona Yolanda.
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janela lateral. Aí, vamos lá então. Agora 9:12, bom dia, Três Corações em toda a região. 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

0: 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Bom demais, é um tijolo de chocolate. 9:14, a receita de hoje. Daqui a pouquinho vai rolar. 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Ah, que maravilha, hein? Então fica ligado com a gente.
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0: Isso mesmo, fica ligado com a gente aqui na Rádio Tropical. Bom dia para os nossos amigos ouvintes. Alô, alô, dona Filinha. Tá ligada? Bom dia.
3: Aqui é a Filinha, aqui do bairro São Sebastião.
0: Bom dia.
3: Eu gostaria de ouvir a música com Evaldo Braga, Cruz que Carrego. Um alô para a Zana, para a Rosa, viu? Pro Renato e para todo o pessoal aqui do meu bairro São Sebastião, viu? E também para Maria de Oliveira, no Capitão Paulo, tá bom? Muito obrigado. Bom dia para você.
0: Bom dia, minha amiga, bom dia. Olha, é o seguinte, a questão da música, o pessoal tá perguntando, mas por que que às vezes não toca a música que eu tô pedindo? É o seguinte, estamos falando da Rádio Tropical, são quase 80 anos de rádio. O que aconteceu? São quase 80 anos de músicas arquivadas aqui, músicas armazenadas. Tivemos que fazer reiniciar a nossa programação que tá no ar. Né? É muito arquivo, é muita música, é muita coisa. Então nem tudo eu vou ter, mas nós temos aqui um grupo, uma equipe especializada só em providenciar essas músicas. Como é que funciona? Você pede a sua música. Se eu não tiver, eu vou lá e ponho no grupo o nome do cantor e o nome da música. Peço para eles providenciarem. Só que domingo não tem expediente. Então, para a próxima programação, para o próximo domingo, a gente vai ter a música. Quem não tiver, como é o caso da música aqui da nossa amiga Maria José, que pediu, o Evaldo Braga, é a Cruz que Carrega. É uma música maravilhosa. Então é importante que você peça a sua música, mesmo se não tocar agora, mas a gente põe na nossa solicitação para no domingo que vem estar aqui presente para você, tá bom? Vou mandar um abraço para tia Dora também, lá na Bahia.
4: Bom dia, Marcos Humberto.
0: Oi, bom dia.
4: Aqui quem fala, tia Dora da Bahia.
0: Oi, tia Dora, tudo bem?
4: Ofereço uma música para toda a família, tá bom?
0: Obrigado.
4: Escolha um aí, que você tem bom gosto.
0: Ah, a tia Dora tá ligada.
4: Bom dia pra todos os ouvintes.
0: Bom dia, bom domingo. Bom domingo pra vocês aí na Bahia. Com certeza o sol já tá de rachar. Do jeito que a gente gosta. Bom dia, quem tá ligado com a gente também é o Paulo Sabino. Um abraço, Paulo, tá na sintonia. O Paulo Sabino e a Lenise estão na sintonia. Bom dia pra vocês, viu? Mandando um abraço pra todos os ouvintes e todo o pessoal da Academia Bem-Estar. Aí, nosso patrocinador aqui do horário. Valeu, valeu, um abraço. Alô, quem tá ligado com a gente também é a Lid. Oi, Lid.
5: Marcos Amorim, bom dia, tudo bem? Aqui é a Lid.
0: Joia.
5: Primeiramente, quero desejar um ótimo domingo pra você e pra todos os ouvintes. Hoje eu gostaria de ouvir Como Nossos Pais, com Elis Regina.
0: Certo.
5: Ouvir a Tropical é bom demais.
0: E melhor ainda quando você participa. Obrigado pela sintonia, pelo carinho da sua participação. Nosso amigo Carlos Santana também tá ligado.
6: Bom dia, Marcos Amorim. Aqui é o Carlos Santana.
0: Abaixa
6: o galho, acompanha a fruta.
0: Opa!
6: Não foi feito pra dormir, não pra morar. Menino que não mora, não vende picolé nem bolo, hein?
0: Não vende, não.
6: Toca a música pra nós aí.
0: Qual
6: que você mandou? Saudades, queria oferecer pro meu primo Thaís, essa mulher linda, maravilhosa.

0: Jossa Guerreira, Camilo também, certo. Todos os ouvintes, pra vocês e também, pro meu amigo Elton Carlos. O único problema dele é pra eu mereço. Tchau, obrigado. Isso
1: mesmo. Valeu, obrigado.
0: Vamos
1: pela
0: sintonia. Pra dormir, não pra morar, hein, Thaís.
1: Valeu, valeu, obrigado pela participação. A música sertaneja a gente vai tocar na última hora do nosso programa, tá? Das 11 ao meio-dia, vamos selecionar aí os sertanejos, que aqui é o auge da música nacional. E o sertanejo com certeza merece um lugar de destaque na nossa programação. Agora tem pra Lídia o som da Elis Regina, conforme eu avisei, né? Nem todas as músicas eu vou ter agora, mas já tá solicitada a sua música, viu? Tem outra da Elis Regina aqui, um sambinha com a Dona Irã Barbosa e Elis Regina, bacana, pra voltar no tempo. Com certeza. Bom dia pra todos os nossos ouvintes, a Flaviane Três Pontas. Aí, tá sintonizada também, mandando um abraço especial pra amiga que está em Três Corações, desejando um feliz aniversário. Valeu, obrigado pela participação. Bom dia também o Diego, Diego Caté de Três Pontas, também desejando um feliz aniversário pra Stephanie, que está em Três Corações, ouvindo a nossa rádio. Valeu, Diegão, aquele abraço. Obrigado você que sintoniza e participa sempre. Vamos nessa, ao som de Elis Regina, e a sua música preferida com certeza tá aqui na Rádio Tropical.
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0: 9:27, bom dia para Três Corações, bom dia para toda a região, para todo o sul de Minas, bom dia pro Thiago Bombeiro, todo o pessoal do Corpo de Bombeiros de Três Corações também, ligado com a gente, deve estar de folga hoje, né, curtindo aí, falou que tava ouvindo, não tá mais, bom abraço vai ser mandado, viu, valeu, obrigado pela, não tá de folga não, tá trabalhando. Tá lá de sentinela no quartel. Um abraço pra todo o pessoal aí do Corpo de Bombeiros. 9:27 agora. E os nossos amigos estão participando. Sim, Thiago, tem na internet, sim, tem sim. Tô aqui mandando um alô pra ele, mandando um áudio ao mesmo tempo, já que ele tava no rádio, o rádio pifou. Dá pra ouvir pela internet, viu? É radiotropical.net, você vai clicar lá no nosso site, lá tem como você ouvir ao vivo, valeu? Forte abraço pra você! Já eu te mando o link, agora 9:28, vou mandar um abraço especial aqui, pera, a dona filhinha Maria José falou comigo.
1: Ser outra então.
0: Pode ser outra música?
1: Se tiver com raça negra, nego lindo.
0: Tem, vou mandar
1: pode
0: um nego lindo pra senhora.
1: O que você colocar aí tá bom.
0: Bom demais.
1: Importante mandar os alôs pros meus amigos aqui do bairro São Sebastião.
0: Com certeza.
1: Pra minha amiga Maria de Oliveira, viu? Tá bom?
0: Certinho.
1: Tá bom?
0: Renovar a nossa amizade.
1: Obrigado,
0: é o mais importante,
1: tá?
0: Né?
1: Tchau.
0: Obrigado pela sintonia, pelo carinho, pela participação. A Erotilde está ligada com a gente.
2: Bom dia, Marcos. Tudo bem, meu querido?
0: Ótimo.
2: Bom domingo para você, para todos os ouvintes. Se você puder tocar para mim aí, Fernando com Aba, por favor. Se você puder tocar, se não puder, pode colocar qualquer uma aí.
0: Vou pôr uma.
2: Ofereço para Marilene. Aí pra

0: Josué, para Ângela, para Marlino Canduri, para Caldete, minha cunhada, para Maria de Fátima na Fazenda São Joaquim da Macaúba, para todos no Campo Limpo, para todos os ouvintes, para a galera lá do sítio Rio do Peixe. Tudo de bom para você e para a galerinha lá no sítio ABC, tá bom?
1: Combinado.
0: Que Deus abençoe você, bom domingo.
1: Obrigado, Herotildes, desde que eu me entendo por gente, Herotildes participa do rádio, que legal, ela gosta do rádio, eu acho que primeira emissora de rádio aqui na cidade, né, Rádio Tropical, capaz que o primeiro telefone que eles instalaram aqui pro ouvinte poder ligar, ou primeiro WhatsApp, com certeza foi da Herotildes, ela sempre tá ligada. Um abraço, Herotildes, um domingo abençoado. Alô, Vera Lúcia, bom dia.
2: Bom dia, Marcos.
1: Tudo jóia?
2: Olha, eu tô ouvindo o que você está falando aí.
1: Que bom que
2: você
1: está ouvindo.
2: Se você tiver Reginaldo Ross.
1: Reginaldo Ross, favor, eu sou fã do Reginaldo Ross, eu gosto.
2: Meu amor, a fome. Por favor.
1: Nossa, vai ser com
2: quero
1: todo prazer.
2: Quero oferecer os aniversariantes do mês de julho. Principalmente meu irmãozinho, que fez ontem.
1: Maravilha.
2: Tá?
1: Obrigado pela sua
2: uma
1: participação.
2: Uma calezinha no Monte Alegre, tá? Quero oferecer pra Lucia, pro Matheus de Varginha, pra Mary Dulce,
1: pra quem mais? Tem mais gente aí. Nádia, espreme aí, quem mais?
2: Todos meus parentes, os quatro cantos de três corações.
1: Maravilha.
2: Que estiver ouvindo. E para todas as amizades que eu tenho também.
1: Bom também, os parentes, tá, os amigos. Tá certo. Obrigado.
2: Obrigado, bom dia, prazer falar com você. Ouvir Tropical, bom demais.
1: Bom demais, e melhor ainda quando você participa. Galera que tá sintonizada com a gente aí, gosta de participar no rádio, ó, vocês mandam alô pra todo mundo. Quando vocês participar no horário dos nossos outros amigos, manda alô pra mim também, que eu tô escutando, viu? Quando eu não tô aqui do lado de cá falando, eu tô do outro lado ouvindo, igual vocês. Então, quando vocês mandarem alô no rádio, manda alô pra mim também, tá bom? Agora tem um nego lindo aqui pra dona Maria José lá no São Sebastião, com Raça Negra.

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0: As melhores do seu rádio estão aqui no Domingo Tropical, é o auge da música nacional. Bom dia, é muito bom estar em sua companhia, é bom curtir com você a melhor programação do seu rádio. Vamos nessa, na melhor? Com toda certeza. Quero mandar um abraço especial para Dona Maria. Fala comigo, Maria. Tá falando de onde? Eu quero escutar sua voz.
1: Bom dia, Marcos. Aqui é Maria Rangel, na
0: Maria Rangel.
1: Trejinho, município de Três Corações. Gostaria de ouvir uma música com Gino e Gino. Qualquer uma que você colocar aí tá bom.
0: Gino e Gino é bom demais, hein? Sertaneja na última hora do programa, das 11 ao meio-dia, eu mando pra você, viu, Dona Maria? Um abraço, Maria Rangel. Tá sintonizada com a gente também. O Renato Tchatchá tá na sintonia.
2: Bom dia, Marcos.
0: Bom dia,
2: família.
0: Bom dia.
2: Gostaria de pedir Roberto Carlos, das antigas, se tiver, ninguém vai tirar você de mim, beleza?
0: Maravilha.
2: Ana, Melinha, Rosa, toda a família Ferreira, Fiinha, Carrascá, bairro São Sebastião, Cotia, ouvi Domingão, Tropical, com Marcos Amorim, é bom demais.
0: É bom demais, valeu, obrigado pela sintonia, pela participação, melhor ainda quando você participa, lembrando que o nosso zap é o 3239-3602, também é telefone para você ligar e falar comigo, tá bom? Fica à vontade, será muito bem-vindo, com toda certeza, é motivo de muita alegria para nós falar com cada um de vocês, tá bom? Um abraço especial também aí para todos os nossos ouvintes que estão aí pela internet e pelo rádio, em 95.7, bom dia. Bom dia pra Lidiane, no bairro Boa Ventura, tá sintonizada, vai ouvir o som do Roupa Nova. Ela que acabou de chegar da missa, já voou no rádio, já ligou lá pra curtir com a gente aí. Vai ouvir Coração Pirata com Roupa Nova, desejando um domingo abençoado pra todos os ouvintes e pra toda a família. Valeu, obrigado. Obrigado, Lidiane, pela sua participação. Obrigado, Maria. Obrigado, Renato. Também, Erotildes, a Vera Lúcia. E você que ainda não participou, chega mais com a gente. Vem com a gente. Alô, Maria Helena, no Taquaral, tá sintonizada com a gente. Um abração também, mais uma vez, pra Dona Yolanda, pra Nilce, pro Luiz Carlos e todo mundo ligado com a gente. Agora tem Roberto Carlos pra matar a saudade. Na sequência tem Roupa Nova. E aquela que você gosta de ouvir, tá aqui. Continua com a gente, viu? 9h43, daqui a pouquinho tem a receita. E tem a promoção, hein? 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
1: 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Esse locutor mala cortou minha música. Não, não é isso não, viu? Foi o sistema aqui. Mas daqui a pouquinho tem Roberto Carlos de novo, inteirinha pra você, viu? 9 horas e 46. Agora tem roupa nova.

0: 9:51.
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0: Aí você ligado aqui na nossa Rádio Tropical, tamo nessa, né? 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
2: Você ligado aqui na nossa Rádio Tropical, Domingo Tropical. Vou mandar um abração pro Guilherme lá de Itajubá. Tá aí, né? Tá em Três Corações hoje. Vem assistir o jogo. Trouxe a amada pra conhecer a família. Que bom! Seja bem-vinda. Seja muito bem-vinda. É, pois é, a sogra mandou aqui. A minha e a sua. Mandou aqui pra mandar um alô, mas não falou o nome. Um abraço aí. Toda a família ouvindo a nossa programação. Valeu. Olha, falando em sogra, vovó, a vovó aqui mandou a receita pra nós. É o seguinte, tá rolando aí a nossa promoção. Vou falar pra você agora aqui da nossa promoção. 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Sua música preferida e o seu ou sua sobremesa favorita juntas no nosso domingo. Domingo tem a cara de sobremesa, né? Com toda certeza. Tá bom? Lembrando que o ouvinte sorteado vai ter que entrar ao vivo com a gente aqui no dia. 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Se não ligar, se não estiver ouvindo, a gente sorteia outra pessoa. O prêmio sai de todo jeito e sai pra você que tá ouvindo a gente. 10:05, a receita de hoje é arroz doce cremoso. Ah, que maravilha! Você vai precisar de quê? Eu vou falar os ingredientes, daqui a pouco vai tocar uma música e daqui a pouquinho eu falo como é que faz, tá bom? O nosso arroz doce, delicioso e cremoso, vai precisar de 1,5 xícaras de arroz, atenção, 1,5 xícaras de arroz, 2,5 xícaras de água, 5 xícaras de leite, 2 colheres de baunilha, 1 lata de leite condensado, 1 de creme de leite, açúcar ao seu gosto e canela em pó ou canela em casca, né? Ou em pó ou em lascas, conforme você preferir. Já eu te conto como é que faz esse arroz doce cremoso que vai ficar uma delícia. Agora tem pro Guilherme o som aí, tem um pagodinho, né? Ele que é pagodeiro de primeira, ele ouve e produz música lá em Itajubá e é o maior sucesso. 10:06.

0: 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Sua receita favorita e suas músicas preferidas, tudo junto, é a cara de domingo, não é isso? Vamos fazer um domingo especial com a gente aqui, com certeza. Mas atenção, viu? Fica participando com a gente aí, fica ligado que quem for sorteado vai ter que ligar aqui e falar ao vivo com a gente, tá bom? Se não ligar, a gente sorteia pra outra pessoa. Mas já tá valendo. Já vamos falar a primeira receita hoje. Fica ligado com a gente, tá bom? A receita de hoje é o arroz doce cremoso. Já falei os ingredientes, que são 1,5 xícaras de arroz, 2,5 xícaras de água, 5 xícaras de leite, 2 colheres de baunilha, 1 lata de leite condensado, 1 lata de creme de leite, açúcar a gosto e canela em pó ou em lascas. Como é que faz para fazer esse arroz doce cremoso? Eu vou te ensinar. Você vai colocar a água, o arroz e a canela e deixar ferver até secar a água. Até aí tudo bem. Depois você coloca o leite, depois de já secada a água, né? Coloca o leite, baunilha, o açúcar e o leite condensado, mexendo sempre. Vai mexendo, mexendo, deixa ferver por 15 minutos e coloca o creme de leite e continue mexendo e ferva por mais 5 minutos e pronto, tá pronto. Aí você joga a canela por cima e pode ser servido quente ou frio, conforme você preferir. Olha que sobremesa deliciosa, fácil de fazer, é a primeira das 4 da nossa promoção sobremesa premiada. Semana que vem tem outra, fica ligado com a gente, tá bom? Vamos seguindo a nossa programação, que bom estar contigo aqui e vou mandar um abraço pros nossos ouvintes. Alô, Silvane tá sintonizada com a gente, mandando um abraço para todos os ouvintes. Também Camilo Madeira, alegria, a semana inteira começa no domingo com Camilo Madeira. Bom dia!
1: Ô Lele, ô Lalá, eu Camilo Madeira e o da Band cá, você da Band lá, Marcos Amorim.
0: Tudo jóia, que alegria.
1: 95, Rio Bracete, Tropical, né? Veio demais com você, é muito bom na sua voz que vai longe.
0: Obrigado, amigos, amigo.
1: Amigos e amigos, conheço Camilo Madeira, aquele abraço, queria ver aquela música Quarto de Mansão, é Paulo, né?
0: Vou dar
1: aí eu peço pra todo mundo aí da frequência que conhece Camilo Madeira, eu vou deixando aí com você, Marcos Amorim. Muito bom ouvir você pela Tropical aqui, hein? Estou com você.
0: Maravilha, obrigado pela sintonia, pela participação. Um grande abraço pra Mariana, pro Caleb e pra Maria Cecília, ouvindo a nossa programação também aqui. Um abração pra vocês aí. Mariana e Maria Cecília estão na sintonia. Um beijo, um bom domingo. Vamos seguindo a nossa programação. Agora são 10h14. 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
2: 10h14.
0: Falei?
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0: Segue na sequência o som do RPM Rádio Pirata. Bom dia! É o Domingo Tropical.

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3: Estamos de volta, 10 horas e 24. 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Tudo isso é o nosso Domingo Tropical. 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São 10h25. 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Aquele ouvinte que tá agarrado no rádio ali, prestando atenção, prêmio é pra você, tá bom? 10 horas e 25, participe com a gente. 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Agora são 10h26. Bom dia pra quem tá sintonizando com a gente aqui. O José Roberto mandou um áudio aqui, ele tinha pedido uma música que eu não consigo tocar, mas ele mandou outro áudio.
4: Pode ser outra aí, Marcos.
3: Pode ser outra?
4: Oferecendo pra mim. Qual? Importante seria isso.
3: Importante é o alô, né, meu amigo?
4: Qualquer uma sertaneja aí.
3: Sertaneja?
4: Se tiver, pode ser pagode.
3: Pode ser pagode.
4: Negão gosta de pagode.
3: Negão gosta de pagode. É maravilha.
4: Pagodinho. Raça Negra, qualquer um aí. Valeu?
3: Valeu, José Roberto Tavares, tá sintonizado. Ele quer o alô dele, quer o abraço. Valeu, meu amigo. Obrigado pela sua participação, pela sua sintonia. E tamo junto em 95.7 ou pela internet, né? Radiotropical.net. Agora tem na sequência também, aqui pra Lidiane, o som da Patrícia Marx. E quem tá ouvindo a gente também é a Clarinha. Bom dia!
5: Oi, Marcos. Bom dia, tudo
3: bom
5: bem?
3: Dia. Tudo jóia.
5: Olha, assim, hoje eu gostaria de ouvir...
3: O quê?
5: Com Djaban, Oceano.
3: Oceano.
5: Vou mandar pra Marilene, do Canto do Rio. Mandar certo. Pra Marli, amiguinha lá do Canto do Rio.
3: Certo.
5: E pra Marilene São Conrado. Pra Lila Moarama.
3: Certo.
5: Pra Lu.
3: Lu.
5: Vou mandar também pro Mateuzinho.
3: Certo.
5: Vai também pro Ronaldo e Sandra do Espiritano Dourado.
3: Maravilha.
5: Vai pra todos os ouvintes, pra você e pra mim. Ótimo domingo, tá?
3: Obrigado.
5: Um abraço. Um
3: domingo abençoado pra você, minha amiga. E vamos de música. Você pode participar também. Pede sua música. 3239-3602.

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1: Maravilha, mais uma sequência musical. A você ligado com a gente aqui, que bom estar em sua companhia, viu? É realmente muito gostoso. Eu confesso que eu passo a semana toda pensando no domingo pra chegar aqui na rádio, pra curtir tanta música, pra falar com cada um de vocês, pra trazer nossa promoção, vou trazer receita, pra falar de patrocínio, pra atender telefone. É muito legal estar em sua companhia. Tô fazendo o que mais amo aqui. 10h39, bom dia. Bom dia pro amigo Paulo Sabino, tá na sintonia. Ele é a Lenise, tá mandando um alô pra Ana Paula Faustino, que faz aniversário hoje lá no Parque Jussara. Alô, Parque Jussara, um abraço pra todo mundo, mas um especial pra Ana Paula, que faz aniversário hoje. Felicidades, viu? Parabéns. Receba aí um verdadeiro abraço de toda a equipe da Rádio Tropical, de todos aí que estão na sintonia também, aí do Paulo Sabino, tá sintonizado com a gente. Alô, José Roberto, tá sintonizado com a gente, mandando um abração também e um grande beijo pra namorada Maria de Fátima, no bairro São Jerônimo. Estão aí curtindo a nossa programação. Valeu, obrigado pela sintonia. Também pra Ana Maria no Peró, a música Kátia, você estava certa, não tocou a que você pediu, tinha tocado outra. Vou mandar e vai rolar pra você, viu? Bom dia pra Marli, sintonizada com a gente também aqui no nosso Domingo Tropical, e a Fátima lá no Santo Afonso, aí junto com, mandando um abraço especial pra Cadinha e pro Roberto, marido dela, Roberto, a irmã Cadinha. O pessoal tá sintonizado com a gente, vai curtir Zé Ramalho logo na sequência. São 10h41. Bom dia, tô contigo até o meio-dia com o nosso Domingo Tropical. É o auge da música nacional.

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0: 10:49.
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3: Mandando mais uma vez um grande abraço a todos os nossos amigos ouvintes. Obrigado você que está sempre ouvindo e não quer, ou não gosta de participar, ou não está com tempo, está ocupado, está no serviço, está no trabalho. Pois é, minhas amigas, nem todo mundo está de folga hoje. Eu me considero que estou me divertindo, mas tem muita gente que está trabalhando mesmo, né? Está trabalhando pra valer no dia de domingo, é um dia normal, às vezes folga durante a semana, folga em outro momento, folga no sábado e tá trabalhando agora e tá ouvindo rádio. Meu bom dia pra você que está trabalhando, viu? Um forte abraço. Olha, é importantíssimo, né? Todos os dias ter alguém trabalhando, né? Pra que tudo funcione para os outros. E assim a sociedade trabalha junto. Grande abraço a todos vocês, um abraço pro Thiago, meu primo, bombeiro, tá sintonizado com a gente lá também, tá trabalhando e ouvindo a rádio, e tá sempre ligado, sempre alerta. 10:51, bom dia para todas as cidades na região, além de Três Corações, com toda certeza, bom dia. Bom dia você em São Bento Abade, bom dia você em São Tomé das Letras, bom dia você em Cruzília, bom dia você em toda a região, pessoal de Cambuquira, de Campanha, pessoal aí também ouvindo a gente em Varginha, Eloy Mendes, toda a região, são vários e vários municípios curtindo a nossa programação em 95.7. E você que me ouve pela internet também, um abraço todo especial do amigo Marcos Amorim. Valeu! E seguindo a nossa programação, desejando a você um dia maravilhoso e abençoado. Tem agora aí o som do Léo Jaime, mas antes tem abraços. Abraços e bom dias aí pros nossos amigos ouvintes. Bom dia, bom dia, bom dia, galera que tá sempre sintonizada. Quem mais aqui? O Reinaldo e a Bia, lá da Fatimalhas. Minha esposa tava na Fatimalhas esses dias, a Bia falou assim, ela comentou, né, que era eu que tava aqui, o marido e tal, ela falou, nossa, meu marido ouve seu marido direto, a gente ouve todo domingo. Ô Bia, bom dia, obrigado, viu? Um abração pra você e pro Reinaldo, sempre ligados aqui na Rádio Tropical, curtindo o Marcos Amorim, o nosso Domingo Tropical. Bom dia, bom dia. Ó, tem mais áudio aqui, vamos ouvir?
4: Oi, bom dia, aqui bom é a Diana, de Santa Teresa, adoro o seu programa. Oh,
3: obrigado.
4: Adoro. Acorda domingo cedo em polvorosa, amor do céu, põe na Rádio Tropical. É, que satisfação maravilha. Demais. Ouvir esse programa, adoramos, de verdade. Queria que você mandasse um alô pra Dolores, a minha mãe lá em cima do Citrão Verde.
3: Mãe Dolores.
4: E declarar todo o meu amor pro meu marido Emerson, DJ do Cavaco.
3: O DJ do Cavaco,
4: e
3: aquele abraço.
4: E que você colocasse uma música da Adriana pra tocar, por favor. Meu nome é Adriana, por conta da cantora Adriana. Então eu gostaria muito de ouvir uma música dela. Obrigado e continue assim, porque o programa está um estouro, garoto.
3: Tá joia, obrigado pela sintonia, pela participação, pelo carinho de sempre aí com o nosso programa. Adriana, essa seria a Adriana Calcanhoto? Ou seria a outra Adriana? Bom, vou mandar pra você aqui, tá bom? De qualquer coisa, você me puxa a orelha aqui no áudio e a gente corrige pra você, tá bom? Então lá vai. Bom dia. Obrigado pela sintonia. O Thiago também. Thiago tá ligado com a gente lá do Calabresa. Tá ligadão, sintonizado com a gente aqui. Um abraço. Valeu.

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1: Bom dia, bom dia. Vamos na sequência, mandando música pra galera. 11 horas e 5 minutos. Valeu, valeu. Bom dia pra Edneia, mandando um oi pra gente aqui. Bom dia. Quem tá sintonizado com a gente também aqui? Cadê? Tiago pediu aí Marisa Monte da Estrada. Vai rolar agora, viu, Tiago? Obrigado pela sua sintonia, pela sua participação. Continue com a gente. Também aí você que tá sintonizando com a gente, quer participar, quer telefonar, 3239-3602. Alô, Mariana, alô, Maria Cecília, a música da Ana Castela vai rolar, viu? A partir de agora, das 11 ao meio-dia, a gente continua a nossa programação e também acrescenta o horário especial pra música sertaneja, né? Com certeza, ela também faz parte do que tem de melhor da música nacional. Vem com a gente, começando com Marisa Monte na Estrada. Participe, 3239-3602.

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3: Estamos de volta aqui na Rádio Tropical. 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Alô, Wesley, tá sintonizadão com a gente também. Wesley tá sintonizado, mandando um alô para todo o pessoal, toda a equipe São José. Pera aí, vou mandar um abraço, deixa eu ler o recado dele aqui. Bom dia, meu amigo Marcos Amorim, manda um alô para nós, fazendo favor. É o Wesley, também para a esposa Dagmar, pro filho Lucas e pra turma do supermercado São José. Tamo junto, meu amigo, toca a música do Fagner para nós aí. Um grande abraço, fica com Deus, tá top o programa, só música boa. Valeu, Wesley, obrigado pela sua participação. Aqui a gente faz com muito carinho, é a voz do ouvinte no rádio, viu? É música boa, é o nosso Domingo Tropical, é o auge da música nacional. Tem na sequência também sucesso aqui com o Mirosmar, né? É, Zezé de Camargo vai tocar, o Mirosmar e o Elcio, Zezé de Camargo e Luciano, tem na sequência também, né? Que aí das 11 ao meio-dia rola sertanejo também, mas a gente começa essa sequência ao som do Fagner pro meu amigo Wesley. Bom dia! É o nosso Domingo Tropical.

0: aí o som do Zezé de Camargo e Luciano, amigo da lua, irmão das estrelas, amigo das estrelas, irmão da lua. Bom, essa aí é boa, né? Boa demais. Essa música é antiga e voltou às paradas de sucesso por conta da internet, né? Tá dando o que falar essa música aí. 11 horas e 20 minutos, quem tá ligando aí, eu falo em sertanejo, vamos tocar com a sequência do Amigos. Já tocou Zezé de Camargo e Luciano. Vamos tocar Leandro Leonardo aqui, atendendo a amiga Ed Virgem, está sintonizada. Também o José Roberto Tavares, mandando para a namorada dele, está sintonizada também. O pessoal tá ligado com a gente, hein? Bom dia, bom dia, bom dia. Ó, vamos ouvir o áudio dele aqui. Pera aí, deixa eu escutar aqui, meu amigo.
1: Dia de Fátima, lá no São Jerônimo.
0: Opa, não, esse aqui, ó.
1: Tarde. Tarde. E outra música para você, ó. Leandro Leonardo, Não Entrego. Oferecer para Maria de Fátima, lá no São Jerônimo, minha namorada.
0: Certo. Beleza. Romântica, viu? Como é que é? Como é que é? Repete aí, repete aí.
1: Romântica, viu?
0: Romântica, você tá romântico hoje, tá apaixonado, tá certo. A vida é boa demais, tem que viver. Viver esse amor, meu amigo. Um bom domingo pra vocês. Então, vamos tocar Chitãozinho Chororó. Na sequência tem Leandro Leonardo pro meu amigo José Roberto e também para a Ed Virgens, que também ligou aqui pedindo Leandro Leonardo, tá bom? Um abraço para você que tá sintonizado. São 11 horas e 22 minutos. 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Suas manhãs de domingo com sabor de chocolate e música boa. Agora tem, vamos lá, opa, pera aí que eu mandei a música pra você aqui agora. Vamos ouvir Chitãozinho e Chororó na sequência? Então vem com a gente, é o Domingo Tropical.

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4: E agora são 11 horas e 32 minutos. Bom dia! E aí, tudo certo? Bom estar contigo, viu? Lembrando que estamos aqui, você que está chegando por agora. Estamos aqui desde as 8 da manhã com o Domingo Tropical. É o auge da música nacional. Aquele flashback, aquela música nacional que você gosta de matar a saudade e lembrar. E das 11 ao meio-dia a gente toca música sertaneja também. Também com o auge aí de grandes nomes da música sertaneja de um tempo atrás. 11 horas e 33, trago agora a sequência com o Christian Ralph. Tem também Jean Giovanni, oh, legal, hein? E Chitãozinho Chororó vai Evidências, essa vai especial pro Matheus. Ó, oh, bom dia, pera, deixa eu só segurar o telefone, já eu falo contigo aí no telefone, hein? Só um minutinho. Matheus mandou um áudio assim, mandou um texto, né? Mandou escrito aqui no WhatsApp. Bom dia! Minha primeira vez na rádio participando, aqui é o Matheus Costa do Vilas Boas. Manda um abraço pra minha esposa Raquel. Toca a música aí pra nós, Evidências. Um abraço, obrigado. Valeu, Matheus, obrigado. Bem-vindo, viu? Bem-vindo à participação do nosso programa. Vocês são todos muito bem-vindos aqui na nossa programação. É uma satisfação falar com cada um de vocês. Sua música vai rolar. Então vamos aí na sequência com Chitãozinho Chororó, Jean Giovanni. E tudo começa ao som de Christian e Ralph. 11 horas e 34. Bom dia, o Domingo Tropical.

0: Cultura Tropical é bom demais. Agora 11:45. Bom dia você que tá ligado com a gente aqui sempre, viu? Vamos nessa então, na sequência. Quero mandar um abraço especial para o nosso ouvinte que tá participando com a gente aqui. Bom dia, bom dia.
1: Bom dia, aqui é Ednés, Três Pontas. Queria mandar os parabéns para minha sobrinha Stephanie, que tá em Três Corações. Está fazendo aniversário hoje. Dizer para ela que eu amo muito.
0: Maravilha, obrigado pela sintonia, pela participação. Vou mandar um abraço aí pra você então, pra sua, seu pessoal todo na sintonia, né? Valeu aí, nossa amiga participando com a gente aqui, mandando um áudio. Ela também participando pela primeira vez, a Edneia, aqui na nossa programação, mandando um abraço pra, pra sobrinha dela que faz aniversário. Obrigado pela sintonia, pela participação. Estamos caminhando aí pro final do nosso programa, pra última sequência, e trago pra você Paula Fernandes cantando com Vitor e Léo, Não Precisa. Vamos contar, mandar também sucesso com a Sandy, só elas cantando, só elas cantando. Já eu volto pra falar com você mais uma vez antes de me despedir, tá bom? Continue na sintonia, fique à vontade de participar. Agora são 11:46 e o fone é o 3239-3602.

0: Aí a Sandy, ó, Sandy é bacana demais, hein? Qualidade musical que você ouve aqui no nosso Domingo Tropical. Sabe quem já está aqui ouvindo a gente também, depois da sua atividade matinal? É meu amigo Rinaldo Figueiredo. Rinaldo, bom dia.
1: Bom dia, meu amigo. Rapaz, mas qual que é essa atividade matinal aí?
0: Ué, você tem dia que sai pra correr, tem dia que você sai pra andar de bike.
1: Pior
0: não
1: que é.
0: Polichinelos.
1: Aí eu acordo, levanto, tomo um café, um banho, né?
0: E frio?
1: Só se for um sonho. Não faço essas coisas não, hein?
0: Mas não, né?
1: Não, eu já falei que quem faz academia é pedreiro.
0: É, né?
1: Eu não largo mão desse.
0: Mas e hoje vai ter jogo, você não vai praticar aquela atividade com a galera lá, o levantamento de copo?
1: Muito, isso aí já tá tudo providenciado, entendeu?
0: Já tá lá o copo, já tá na... Você deixa o copo no congelador pra ele ficar geladinho na hora de tomar?
1: Ah, não, eu tomo aquela coisa mais... O copinho Stanley, né? Que já
0: Entendi. É mais Nutelinha, então.
1: Mais Nutella, mas eu tomando litrão. Então é o raiz com Nutella.
0: Entendi. Assim. É o homem moderno,
1: é
0: né?
1: É o meio termo.
0: Tá atualizado, mas tá nas tradições aí. Maravilha, então. Valeu, Rinaldo. Bom trabalho. Manda um abraço pra mim, que eu sigo te ouvindo. Eu saio daqui, sigo ouvindo a Tropical 24 horas por dia. Que rádio bacana, que rádio gostosa de ouvir, né?
1: Gostosa, ouvir a Tropical é bom demais, né?
0: Eu costumo.
1: E a gente vai fazendo. E lógico, faz com muito carinho. Hoje isso. É só nos domingos aí, um programa que onde eu comecei, né? E hoje é meu orgulho maior é fazer os domingos, independente se está chovendo, se está fazendo sol, se tem jogo da seleção.
0: Com certeza.
1: A gente tá aqui agarradinho, né? No...

0: participa.
1: Calma. Aí quando que faz a receita e te manda?
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2: a pessoa
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2: 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Então, isso a gente já corta, porque o prêmio é pra você que tá ouvindo. Fala assim, não, eu quero ganhar, eu quero muito ganhar.
1: E se não vier buscar a barra em uma semana, essa barra é minha.
2: Ela vai derreter.
1: Vai derreter na minha boca.
2: Ah, maravilha, então. Valeu, Reinaldo, bom trabalho.
1: Um abraço.
2: Você que continua com a gente aqui, a Rádio Tropical é feita pra você, pro seu domingo ficar mais gostoso ainda, tá bom? E domingo que vem, eu estou aqui a partir das 8 da manhã, com a bênção de Deus e, claro, já tô com saudade. Tchau, tchau, bom domingo.

0: mais.
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2: Doze horas e 3 minutos.
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0: semana inteira fiquei esperando pra te ver sorrindo, pra te ver cantando aqui comigo, bebê. Boa tarde! Quero amor sincero! Domingão 5 de julho de 2026, agora meio-dia 5 no seu radiola, hein? Começando o melhor do samba e pagode aqui na sua Tropical, porque ouvir a Tropical é bom demais. E bora pro esquenta, hein? Hoje tem seleção às 5 horas da tarde. Então bora esquentar o corpício, já aquecer o peito, tomar aquela gelada, esquentar a churrasqueira, que hoje é dia de não prestar. A semana inteira fiquei esperando pra te ver sorrindo, pra te ver cantando, pra te ver pagodeando, pra te ver comigo. Gente, que saudade eu estava de vocês. Que coisa deliciosa. Eu venho aqui louco pra falar com vocês e tá tudo liberado. É isso. 3239-3602. 3239-3602 é o telefone e o zap zap do sucesso. Então, vambora.
1: Em nome de todas as passadas, a gente agradece.
0: Cê tá doido, cachorro?
1: A sensibilidade de vocês.
0: Bora começar a atender esse povo bonito. Vai. Ei, pô, menino lindo, é só filé. Vambora, bora sambar, bora pagodear, bora ser feliz. Então empurra a mesa da cozinha, empurra as cadeiras, abre espaço, porque agora é hora de sambar, de pagodear, de ser feliz. Aqui comigo, Domingueira com Rinaldo Figueiredo, 5 de julho de 2026. E já vamos para as participações do Zap Zap com ela, minha Carla Pérez do São Conrado. É ela, minha aeromoça. Fala comigo, louríssima, solta a voz.
2: Boa tarde, Rinaldo, tudo bem?
0: Que é Marilene
2: do São Conrado. Toca aquela música linda do Raça Negra, Maravilha.
0: Maravilha,
2: tá bom?
0: Bebê.
2: Quero oferecer pra minha filha, pros amores da minha vida, que é o Benício, o Tales e o Rinaldo.
0: É eu mesmo.
2: Vai
0: ai,
2: pra
0: Iro,
2: vai pro Matheus e Varginha, pra Clarinha, certo. Pra Rosa e Manuel e Tereza, pra Janinha. Certo. E pra todo mundo que está na audiência.
0: Beleza.
2: E vai também especial para a doutora Roberta, lá em São Paulo. E quero agradecer o presente que ela mandou, viu, Rinaldo?
0: Ô, Glória!
2: Quero agradecer em nome, em meu nome e em nome da minha filha, a Isabelle, tá bom?
0: Maravilha!
2: E que Deus abençoe muito ela.
0: Beleza.
2: Obrigado, beijo, beijo, beijo.
0: Beijo, louríssima, minha aeromoça, tamo junto. Beijo enorme, viu? Valeu! Fala comigo, alô.
3: Alô.
0: Oi.
3: Oi.
0: Beleza.
3: Boa tarde, tudo bem?
0: Bonito também.
3: Que saudade que a gente tava de conversar com você, não é verdade?
0: Tava com saudade, Matheusinho?
3: Eu tava, nossa.
0: Mas você chorou?
3: Eu tô chegando domingo só pra vir ouvir você de novo, ai.
0: É o quê?
3: Eu espero ansiosamente para chegar no domingo só para ouvir vocês aí na Rádio Tropical. Alegria.
0: Você é louco, menino. Você é maluco.
3: Alegria do rádio voltou, hein?
0: Voltei não, eu tô aqui, não saí não, gente. Calma.
3: Domingo, alegria no rádio tá de volta, né?
0: Maravilha, Mateuzinho, tava com saudade então, né?
3: Eu tava, ele tá louco, é demais da conta.
0: Bom
3: eu
0: demais.
3: Falei, deixa eu ligar correndo lá, né? Senão não consigo falar na rádio, né? Como é que vai?
0: Eu escutei você já ligando aqui e eu tava aqui já com o meu amigo Marcos Amorim. Você ligou aqui já querendo falar comigo. Você é um artista mesmo, hein?
3: Ah, pois é, eu liguei já, falei, deixa eu ligar já, né? Pra ver se ele segura e eu, né, que a hora que começar, eu sou o primeiro a falar na rádio, né, que aí fica mais fácil. E agora a concorrência tá dura pra falar com você aí, viu?
0: Bom demais, menino Matheus. E a gente vai sambar o que hoje, bebê?
3: Ah, toca pra mim. Você vacilou com o grupo envolvente Michelle Andrade? Toca pra mim, fazer favor, que pra mim que é muito animado. Nossa, eu coloquei até na minha lista do YouTube da música mais escutada. Aí,
0: você é bonitinho demais. De onde você veio, tem mais?
3: Tem mais não.
0: Ah, credo. Maravilha, então você vai oferecer pra quem?
3: Eu vou oferecer pra minha mãe Débora, pra minha irmã Juliana, pra minha avó Rosa, pra minha amiga querida Marilene, lá no bairro da Conrada. Agradecimentos imensos pelo alô que ela acabou de mandar pra mim. Porque quando eu tava no telefone escutando, esperando você me chamar pra falar, eu tava escutando, viu?
0: Viu?
3: É, aí eu vou mandar ela passando lá do bairro São Sebastião, a Nídia lá do bairro da Colônia, lá de Baitangi, a Vera do bairro, a Mary Gold. Tá sumida a Mary Gold, né? Não sei o que aconteceu.
0: Tá viajando, ela tá pros Estados Unidos na Copa.
3: Eu vou mandar ela pra zona lá do bairro São Sebastião, a Rosa, a irmã dela, pra Cristina da Jardim América e pra Mary Lúcia, lá no Nossa Senhora Aparecida.
0: Amém.
3: E pra todos aí da família tropical, que no final de semana, alegria na rádio tá de volta, hein?
0: Graças a Deus, valeu, Mateuzinho, beijo no coração e até domingo que vem, se Deus quiser.
3: É domingo que vem a gente tá com você de novo. A gente não descura de você, não.
0: Beleza, Matheus, abraço, tchau, tchau.
3: Todo mundo que manda lá pra mim aí, viu? Abraço no coração de todos e até domingo, se Deus quiser, hein?
0: Beleza, obrigado, um abraço, tudo de bom.
3: Um abraço, tudo de bom pra você também. Ótimo programa aí.
0: Valeu, tchau, tchau.
3: Tchau.
0: Mateuzinho na Tropical. Ouvir na Tropical é bom demais e ele gosta, viu? Boa tarde, Rinaldo. Feliz domingo. Toca Raça Negra, Deus me livre. É Rosângela. Rosângela, um beijo enorme pra você. Já, já, viu? Tá no pente aqui. Fala comigo, Silvana. Sorta a voz.
4: Boa tarde, Rinaldo. Oi. Silvana aqui, tarde boa para nós.
0: É nós.
4: Hoje tem Brasil.
0: Brasil?
4: Quem não tomou seu Ribotril, já põe a cerveja aí.
0: Oh.
4: Já põe a cerveja aí no freezer.
0: Quem não tomou
4: aí,
0: seu Ribotril, tá certo.
4: Quanto mais gelada, melhor.
0: É isso mesmo.
4: Pega o seu copo Stanley.
0: Né? É, bebê.
4: E vamos torcer pro Brasil.
0: Brasil, varoninho.
4: Vamos torcer pro Brasil, porque nós é patriota, nós é brasileiro. Ah, nós não desiste nunca.
0: Nós é maluco.
4: É pra ficar melhor ainda? Por favor, toca pra mim, é Alcione, meu ébano.
0: É, bebê.
4: Aí, viu, hoje não foi Zeca Pagodinho, foi Alcione.
0: Oh, é milagre de Deus.
4: Na semana que vem eu peço Zeca Pagodinho.
0: Tá bom.
4: Domingou pra nós, domingueira.
0: Valeu.
4: Mais. Esse é pra todos os ouvintes que tá aí ligadinho na domingueira.
0: É nóis.
4: Tchau, obrigado.
0: Valeu, Silvana.
5: Brasil.
0: Ai, papai, vem em mim que eu tô facinho. E morrendo de saudade de vocês, viu? Isso é verdade mesmo. Morrendo de saudade de vocês, porque agora, infelizmente, dia de semana, tô agarrado. Então, final de semana é grudadinho, juntinho, pertinho de vocês, beleza? É isso. Meire Lúcia, louríssima, tomando aquela gelada. Esse Matheus é o maior ouvinte dessa rádio, ele enche a bola de todo mundo. É verdade. Ele puxa saco de todo locutor. Esse menino não é fácil. Boa tarde, tudo bem? Manda a música pra nós aí, Raça Negra, qualquer uma, obrigado. Já vai tocar Raça Negra pra burro aqui, deixa eu ver quem é. Vocês guardam Raça Negra, hein? É a Josiane. Valeu, Josiane. Beijo enorme pra você. Já, já tem Raça Negra pra dar com pau aqui, viu? Pode deixar. E à noite? À noite não, gente. Que à noite? Você tá louco? À noite, não, às 5 horas da tarde, tem o quê? Fala pra mim aí.
5: Brasil!
0: É, meu filho. Então, bora chapar o capacete. Fala comigo, alô.
6: Alô!
0: Oi!
6: Tudo bem, cara?
0: Bonito também.
6: Ah, eu também.
0: Você tá doida aí. Você tá boa?
6: Ah, eu sou boa.
0: Eu sou boa, tá certo. É, não é eu tô, ué. Não. É igual eu falo, bonito também, tá certo.
6: Então, hein?
0: Você tá bom?
6: Tudo bom, graças a Deus,
0: você? Bom, você já começou a encher o tanque?
6: Uai, já tá ali gelando ali, minhas mamadeirinhas ali, né?
0: Você não começa a mandar foto com esses trem branco pra mim, não, que você dá vontade na gente. Eu paro de fazer o programa e vou embora, hein?
6: Não é? Não se aguenta a mão aí. Não, aguenta a mão até 3 horas.
0: Não faz isso com a gente, não. Pelo amor de Deus. Ei, Meluz.
6: Oi.
0: O que você tá fazendo de gostoso aí?
6: Ah, nós vamos fazer um churrasquinho, né? Essa hora do jogo,
0: tô
6: né?
0: Tô falando. Um dia
6: começando
0: eu chego
6: aqui os preparativos aqui, né?
0: Um dia eu chego lá. Meus ouvintes são todos ricos, gente. Como churrasco. Meu. Isso é outro patamar. É outro.
6: Não é?
0: É lógico, é.
6: Uai.
0: Samba, pagode, churrasco, cerveja e futebol. Que, eu vou te falar um negócio assim, não tem, não, haja coração, né?
6: Haja mesmo, que eu já tô aqui nervosa, meu Deus.
0: Fica calmo.
6: Já sofrendo desde já.
0: Fica calmo, para com isso.
6: Nossa, mãe.
0: Ô, Loura, o que a gente vai sambar hoje, meu anjo?
6: Ah, eu quero que você ponha uma música aí que combine com jogo, com copa, com futebol, um trem bem animado aí, que eu não sei que música eu pedi hoje, não.
0: É mesmo?
6: Você vira aí, é.
0: Eu vou pôr, sabe o que, pra você? País do Futebol.
6: Ah, então tá.
0: Turma do Pagode.
6: Beleza.
0: E MC Guimê.
6: Então tá.
0: Fechou? Fechou então vamos curtir. Aqui. Oi, bebê.
6: O Matheus... É o ouvinte que vocês têm que valorizar muito esse menino, viu?
0: Tem, vou contratar ele, pagar uma caixinha.
6: Gente, olha que eu já vi ouvinte que ouve toda a programação da rádio.
0: E puxa saco de todo mundo.
6: E fala bem de todos os locutores.
0: Pois é, ele é maluco.
6: Ele enche a bola de todo mundo aí.
0: E pois é, eu nunca
6: ele
0: vi isso.
6: Ele fala de quem trabalha nos bastidores, como diz o povo aí, né? Nos bastidores.
0: Dá notícia ele, de
6: ele
0: tudo.
6: Fala de todo mundo. Ele, ó, esse é o bicho, igual esse aí não vai ter nunca mais. Hein?
0: Ele é aquelas namoradeiras de janela, já viu? Fofoqueiro, ele é fofoqueiro. Ai,
6: gente, olha ele, eu gosto de ver, viu? O tanto que ele valoriza a Rádio Tropical.
0: Pois
6: a Rádio Tropical tem que valorizar muito os meninos.
0: A gente vai falar pra contratar ele, pelo menos pra quando acabar os ouvintes, ter o Matheus, né?
6: É, pra ele fazer merchan da rádio.
0: Beleza, então, Louríssima. Bom jogo pra você. Vai devagar, eu que o jogo é só 5 horas, viu?
6: Ah, peraí que eu vou oferecer, uai.
0: Ah, não, é mesmo. Você não ofereceu, não. Eu que tô te cortando. Hoje eu tô agitado, menino.
6: Ah, eu também tô.
0: Nossa senhora.
6: Aqui, ó. Então vai lá pro Matheus, Verdinha. Pra Marilene, pra Silvana, pra Zana, pra Lidiane. Pra Marlene, lá em Monsenhor Paulo, com toda a família dela.
0: Beijo.
6: Pra Erotildes, pra Vera do Bar, aí pra todo mundo, tá Anne Garcia, todo mundo que tá aí ligadinho em você.
0: Anne Delícia Garcia.
6: É, essa aí mesmo.
0: Beleza, então. Um beijo enorme pra você, viu, Loura? Tamo junto. Um abraço pra família aí, bora curtir o melhor do samba pagode.
6: Bora, Brasil!
0: Brasil varonil! Tamo junto, valeu!
5: Brasil!
0: É ela, é a Loura. A Louríssima agarradinho com nós aqui. Tá bom de Brasil já falou. Então vambora. Boa tarde, vovó do ano. Manda um alô pra nós do Cristo aqui. A mamãe é a vovó do ano, é a mãe do Vitinho, do Grupo Envolvência. A Ana, um beijo enorme, toca Envolvência. Já sai Envolvência pra nós, viu? Valeu. Grande amigo, meu amigo lá da Tokitô. É o Dario, sou o Dario. O senhor não vou estar na 3, não, rapaz. Só na Tropical mesmo, viu? Por enquanto, vamos que vamos.
7: E se aceita a briga?
0: Bafinha, como é que você tá, benção?
8: Oi, Rinaldo.
0: Oi, bem.
8: Tudo bom?
0: Bonita mesmo.
8: Boa tarde. Aqui é a Maria José, a filhinha.
0: Você tá
8: boa? Eu quero mandar uns alôs.
0: Mano,
8: um alô pra Zana.
0: Fica à vontade.
8: Pra Rosa. É.
0: Sim.
8: Renato. Tá todo o pessoal aqui do meu bairro, que são meus amigos.
0: Sim.
8: E pra Maria de Oliveira, na rua Capitão Paulo, tá?
0: É ela mesmo.
8: Muito obrigado. Tchau, Reinaldo.
0: Beijo.
8: E a música que você escolhe.
0: É mesmo? Beleza, um beijo pra você, viu, meu anjo? Saudade seu, você some, tá rica, né? Valeu, Silvani, valeu, Luizão, Simone, aquela maluca, tamo junto. Tarde, Reinaldo, estamos aqui preparando almoço, ligadinho na programação desde cedinho. Raça Negra, como sempre, pra nós. Ofereço pra todos os ouvintes, Mendo Lúcio, Matheus, Vardinha, Marilene, todos os amigos do comando. Valeu, Lidiane, do Boa Ventura. Valeu, Lid, abraço pra você. Silvana, tamo junto sempre. Oi, bom dia, Medsona na 97, sem pedir música. Formatei meu celular. Ô, Mirinha, não tô mais lá na 3, viu? Por enquanto, eu não tô lá. Então, eu vou te mandar o telefone depois aí, você manda pra lá. Beleza? Toca aí pra nós, tô na roça, Mirinha, Daniel, Mariane, Mãe Nilza, Geraldo e nossa Maria Lígia. Estamos ligadinhos aqui na roça. Por favor, adicione na outra rádio, ouço todos os dias, mas não tem como participar. Beleza, vou te colocar o telefone aqui, você manda lá. Meu Deus do céu, a comida no fogão a lenha mata nós. Não, fogão de lenha, só se eu achar no pagode aqui pra você, viu, menino? Vou ver aqui. 3239, lá é 3607, viu, Mirinha? Grande abraço, a Mirinha tá escutando pagode querendo fogão de lenha. Mas tá certo. A hora dá certo. Fala comigo, alô.
7: Alô, meu amigo.
0: Rosa, você tá boa?
7: Eu tô ótima, graças a Deus.
0: Ah, tava com saudade, né, Rô? Mandou mensagem
7: tô
0: pra
7: saudade,
0: mim.
7: Tô saudade, você viu?
0: Ah, que coisa fofa, gente.
7: Você viu minha foto?
0: Ué, que é aquilo lá, menino?
7: Uai, meu, a cara é a minha, mas o corpo não vai ser.
0: Você tá parecendo a Barbie do Agreste?
7: Pois é, você viu que lindo?
0: Coisa linda, hein? O que que o IA não faz, né, Rosa?
7: Pois é. A cara é a minha, mas o corpo não é.
0: É, mas não tem importância não, vai que cola.
7: Vai que cola, mas vai ser.
0: Você mata, o Manuel desse jeito.
7: Ele ficou com ciúme.
0: Ah, mas você tá mostrando o corpício lá, menina. Esse ano eu vou falar um negócio pra você.
7: Ah, faz milagre.
0: Não, não é fácil não, mas a gente tem que usar, Rosa. A gente tem que usar.
7: É, uai.
0: Uai, né? Vai que cola.
7: Então, ficou chique demais.
0: Ficou bom, uai. Você tá doido, uai. Parabéns, viu, Rosa?
7: Obrigada.
0: Se eu te ver na rua daquele jeito, não vou te conhecer não, mas...
7: Não vai, não.
0: Tá tudo certo. É, Rosinha, você não é fácil, não. Ô, Rosinha, a gente vai sambar o que hoje, Rosinha?
7: Cheia de manias.
0: Ô, mas tá louco, só vai dar raça negra no programa hoje? Você tá...
7: Ué, é.
0: Como que pode isso? Maravilha, tá no pente aqui, você vai oferecer pra quem?
7: Por exemplo, pro esposo Manuel.
0: Celton.
7: Pro meus filhos, o sargento Ricardo Genovese, sargento Fabiano Genovese.
0: Certo.
7: Pro Emanuel.
0: Ok.
7: Pro meu netinho Arthur Heitor e minha querida netinha Lara.
0: Sim.
7: Pra minhas noras Pâmela e Jamile.
0: Como?
7: Pâmela e Jamile.
0: Pâmela e Jamile, sim.
7: Pro meus amigos Ronaldo Pitson Dourado, esposa Sandra. Varginha Maria Amélia Odete Vera.
0: Certo.
7: Pra Marilene Anderson Conrado. Pra Inês.
0: Inês.
7: Pra Maria Inês lá no Peró.
0: Sim.
7: No Novo Horizonte, o Luiz Silvani.
0: Certo.
7: O Jocinho, o Dionísio, o Nelo Central Verde. Pra Tereza de Barpenti, se ela estiver ouvindo. O Zelone tá breve. Pra Leda e o Cabeça Branca.
0: Certo.
7: Pro. Pra Mercedes. Pra Marisco do Rio.
0: Sim.
7: E eu quero agradecer também a doutora Roberta, ela mandou um presente pra mim também.
0: Olha, gente.
7: Ela tá generosa.
0: Pois é, ué, olha que maravilha.
7: Adorei o presente que ela mandou pra mim.
0: É mesmo? É de beber, de comer?
7: Oi?
0: É de beber, de comer, de passar ou de deitar?
7: De deitar.
0: Viu? A gente descobre, a gente vai desse jeito.
7: Pois é, linda. Nossa, gostei muito.
0: Maravilha. Coisa
7: muito boa. Obrigada a ela, que Deus Sim. abençoe ela, proteja sempre ela, o doutor Marcelo, as crianças.
0: Certo.
7: Para a doutora Juliana.
0: Sim.
7: E para todo o pessoal lá do Hospital das Clínicas.
0: Beleza.
7: Que Deus abençoe todo mundo. E para o meu irmão Carlão lá no Triângulo.
0: Beleza, Rosinha, todo mundo beijado, abraçado e bora sambar, viu, bebê, que hoje tem
7: bafinho. Vambora.
0: Beijo no coração e até domingo que vem.
7: Até domingo que vem.
0: Valeu, tchau, tchau.
7: Valeu, tchau, tchau. E que até
0: hoje... Fala comigo, Emerson DJ, solta a voz, vai.
9: Alô, Rinaldo.
0: Oi.
9: Boa tarde, aqui é a Adriana.
0: Oi, Adriana.
9: Tereza.
0: Você tá broa?
9: É... Meu marido é cavaquinista, cantor de samba.
0: Conheço.
9: Então o negócio aqui em casa é mais sério. Samba
0: é
9: aqui mesmo. É de raiz,
0: é
9: entendeu?
0: Nós sempre juntos.
9: Então toca aí, Juvelina Pérola Negra, peripécias pra gente, por favor.
0: Meu
9: manda
0: Deus.
9: Aí um alô
0: aí
9: pro Emerson,
0: sim.
9: O DJ do cavaco.
0: Emerson.
9: Melhor cavaquinista que Pescoração já viu, fala sério.
0: Eu falo, é verdade, eu conheço.
9: Ai, se tiver tendo vaga pra locutor aí, ó, o que que você acha da minha voz? Eu adoraria, viu?
0: Filha, manda currículo pra cá, tá precisando, viu? Tá precisando, manda currículo aqui, manda um vídeo, vai que cola. Vai, manda aqui. Manda a música pra mim aqui, Alexandre Pires, tira ela de mim, ofereço pra todos os ouvintes da Tropical. Hoje tem uma palavra de motivação, Mercinho, gente boa. Não importa o tamanho do desafio, o que importa é a vontade de vencer. Acredite nas suas capacidades e lute todos os dias para que elas sobressaiam no seu trabalho. E o meu palpite para hoje, Mercinho, 3-1, beleza? Valeu, Mercinho, um abraço, Mateuzinho, ainda vamos voltar para a 3 lá. Vou pensar no teu caso, viu? Vou adicionar aqui, já falta me aceitar, você tá mandando mensagem. Não, mas você tá mandando mensagem na Tropical, filho. Tem que mandar mensagem na 3, aí hoje não tá sem locutor lá, ué. É, o Armando Angelim já foi embora, já. Hoje foi embora mais cedo. Gente, eu vou ter que tocar a música. Fala comigo, alô.
10: Alô.
0: Oi, Betinho.
10: Tudo bem, não?
0: Bonito também.
10: Toca joia.
0: É nóis.
10: É, você toca pra mim São Jorge, por favor?
0: Com certeza, ué. Pedindo que, esse, que essa vozinha eu toque São Jorge pra você, ué. Ai, Betinho.
10: Tô meio resfriado, Renato.
0: Tá meio resfriado, Betinho?
10: Meio.
0: É?
10: Porque o pior já passou, Deus me livre.
0: Passou aonde, Betinho?
10: Não, o pior do resfriado já foi.
0: Ah, né? Que susto, Betinho. Meu Deus do céu.
10: Você assustou, Renato?
0: Não, deixa em off, Betinho.
10: Ó, Betinho.
0: Não, Betinho. Você tomou, né? Tomou chá de picão, Betinho? Toma pra você ver que vai melhorar. Isso é receita do Tieguinha.
10: Não, esse chá não dá pra tomar não, Renato.
0: E do, como que é aquele outro lá, o saco de bode, o... como que é?
10: Não, não posso falar não, se eu falar isso na rádio, nossa...
0: Não,
10: posso...
0: é baba timão, você deixa pra lá.
10: Não, é outro, Renato.
0: Não, não, não fala não, filho, senão eu sou mandado embora, só tem isso aqui agora.
10: Ai, Renato. Eu ofereço pro Mateuzinho de Verginha, pro Tiaguinho lá do Calabresa.
0: Sei.
10: O Adão lá de São Bento Abade.
0: Ah.
10: A Tereza.
0: Sim.
10: A Berê lá da Fazenda do Rapa.
0: Berê, Berê.
10: O Gilmarzinho e a Paulinha.
0: Sim.
10: E todos os ouvintes, Renato.
0: Beleza, meu querido amigo Betinho, gente bom, beijo no seu coração, viu?
10: Obrigado, você também, viu?
0: Bora sambar?
10: Bora sambar, até domingo, Renato.
0: Então aumenta o volume aí do... Betinho do céu, caiu a ligação, apertei o botão errado. Me perdoa, até domingo que vem, viu? Beijo no seu coração, me perdoa mesmo, apertei sem querer o botão aqui. Bora de música, gente, já já eu volto, senão eu não aguento não. Pode ficar na linha aí, pode ficar na linha, já já eu volto. Vamos tocar a música, vai!

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1: Você vacilou.
2: Complicado demais, hein, Negão? Nossa senhora. Assim, ó.

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7: Horas e 55 minutos.
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6: Olá, meus amigos, Orlando Carlos.
3: Fala, meu amigo Orlando.
6: Aqui.

0: Boa
1: Gostaria
0: tarde.
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0: Valeu, meu amigo Orlandinho da Casa das Ferramentas.
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0: Agora 1:01, faturei, voltei, falei mais que o homem da cobra. Você tá doido, meu Deus do céu. Fala comigo, alô.
3: Olha!
0: Ô, meu anjo!
3: Tá louco? Quase que o trem me pega!
0: Mas isso aí ia gostar, ué. Não, deixa
3: eu
0: falar.
3: Eu ligo desde que hora?
0: Mais ou menos 12:30.
3: Mais ou menos, né, meu lindo? Tudo bem com você?
0: Ah, saudade de você, Clarinha.
3: Também uma saudade, Jesus amado.
0: Jesus amado.
3: Não é que faz?
0: Não sei, ué. Quanto faz?
3: Ai, não, eu vou ser... Ah, não, deixa quieto.
0: O que que você vai...
3: Ah, não, nossa.
0: Ah, Deus. Não, ah, não, o quê?
3: Ah, não, meu? Aquele homem que não cresce, né?
0: É mais ou menos isso aí.
3: Certinho?
0: Bom demais, bonito e gostoso.
3: Ai, que delícia.
0: Ai, que delícia.
3: Ai, papai.
0: Ai, pai, para.
3: Ai, pai. Arrumada, trabalhando muito.
0: Nossa, mãe do céu, graças a Deus.
3: Ô, oh, glória, né?
0: Isso é bom.
3: Fico feliz por isso.
0: Não, tem que trabalhar. Nossa,
3: mãe. Tem, não pode parar, né?
0: Nunca, nunca, nunca. Mas você tá bem, né, família?
3: Graças
0: bem.
3: A Deus, eu tô ótima.
0: Você parou de beber?
3: Parei.
0: É, demorou pra responder porque é mentira.
3: É. Eu tô com latão de Brahma, hoje tô tomando Brahma.
0: Isso aí, filha, é melhor que tem, hein?
3: Né?
0: Danado.
3: Ainda ontem deu uma queimada no pé também. Opa!
0: Queimou o pé aonde, gente?
3: Ai, por aí, tomando umas por aí.
0: Ah,
3: me fez
0: tá,
3: pedo queimou... ontem.
0: Nossa, eu tô falando pra você, você dá trabalho demais.
3: Faz tempo que eu não dou um rolê, ontem eu saí de casa 11 horas da manhã.
0: É isso.
3: Fui rodando, fui rodando, fui rodando até parar no Brigitte. Aí 8 horas eu vim embora.
0: Você parou aonde?
3: Embora sexta. Era no barzinho lá.
0: Nossa, você não para mesmo.
3: Mas, eu saí de casa ontem, era 11 horas, mas não vou ficar dentro de casa essa semana nada. Eu vou sair rolando por aí.
0: Nossa, credo.
3: Ah, tava bom demais.
0: Ei, vou te falar. Tá chapando o capacete porque não tem eu à noite, né, pra você falar.
3: Ah, então, mas pior que chega no dia de semana, na semana eu vou dormir 8 horas, porque aí eu ouço o programa da Tropical, né, com o Ricardo, né?
0: Uhum.
3: Aí depois, aí escovo o dente, fazendo uma horinha ali, falo um pouquinho, aí com alguém, né?
0: Mas
3: depois
0: que,
3: vou dormir.
0: Que hora que você tá dormindo? 8:30?
3: Aham. Uhum.
0: Mas é horário de velhinho dormir mesmo, aí.
3: Eu vou matar velhinho pra você.
0: Ah, danada coisa boa. Ô, danada, a gente vai sambar o que hoje?
3: Ué, hoje eu vou de...
0: De quê?
3: Raça negra.
0: De
3: Doce
0: novo?
3: Paixão.
0: O povo tá de raça negra hoje que eu tô impressionado aí.
3: É, né?
0: Aniversário de alguém lá, não é possível.
3: Hoje tem.
0: Tem o quê?
3: Aniversário.
0: De quem?
3: Eu vou mandar um abraço super especial pro meu amigo Marquinhos. Beijo.
0: Nível
3: dele. Lá no bairro São Sebastião.
0: Aniversário do Beijo. Parabéns pro Beijo. Cuidado com cuidado com a feijoada aí, hein, Beijo.
3: Um abraço pra ele. Vou mandar também pra Daninha, né? Lá no bairro São Sebastião também, que ela mora lá.
0: Sim.
3: E pro Cláudio, pra Lucinha.
0: Sim.
3: Vou mandar pra Ana, né? Pra Ana Paula do Rolbense.
0: Sim.
3: E pra Natália, pra Paola, pra Tia Quitinha, pro Luciano, pro Jorginho, pro Zete.
0: Tufão.
3: A Tereza mandou um abraço pra você, tá?
0: Um beijo pra Tereza, manda outro pra ela.
3: O Reinaldo, o marido dela saiu lá de Itajubá.
0: Glória a Deus, coisa boa.
3: Mas ele tá em Baipendi, vai ficar 12 dias lá e depois parece que vai pra casa.
0: É.
3: Depois vai, uma vez no mês, vai ter que ir no hospital pra fazer isso aí, mas graças a Deus já tá bem.
0: Pronto aí, eu falei pra ela, Deus na frente.
3: É,
0: sempre.
3: Tem que confiar naquele em cima, que ele é o dono da última palavra, né, Geraldo?
0: É isso mesmo, danado, você falou então, tudo.
3: E pra todos os ouvintes, mandaram pra mim.
0: Beleza, meu anjo.
3: Pra você
0: beijo,
3: e pra mim.
0: Beijo
3: e
0: enorme.
3: E hoje tem o quê?
0: Brasil varonil.
3: Um beijo enorme pra você e família, um domingo abençoado.
0: Amém.
3: Tá bom?
0: Beijo pra você também, saudades, viu?
3: Também.
0: Tamo junto.
3: Opa.
0: Tchau, tchau.
3: Tchau, tchau, valeu.
0: Vou pedir pra... Eu também vou, fala comigo, Terra Samba.
4: Bom dia, aqui é o Terra Samba.
0: Bom dia, acordou
4: agora? Deixa eu te falar, amigão, eu gosto muito de você, adoro teu programa.
0: Obrigado.
4: É um prazer estar participando do teu programa.
0: Ô, Terra.
4: E, assim, eu queria pedir uma música pra você.
0: Pra mim.
4: Fazer o favor de tocar pra mim uma música do...
0: Qual?
4: Pode ser do Terra Samba.
0: É mesmo?
4: Uma música minha mesmo. Qualquer uma delas que você tocar aí pra mim.
0: A música minha mesmo.
4: Tá valendo.
0: Ah, meu
4: tá?
0: Deus do céu.
4: Eu sei que você é flamenguista, você não vai... colocar a música, flamenguista não coloca música ruim pro
0: de jeito nenhum.
4: Beleza, meu querido? Um abraço. Ouvir a Tropical é bom demais.
0: Eu gostei do Canário aí.
4: Uma boa semana pra você.
0: Pra todos nós.
4: Pra toda a sua família.
0: Deus
4: tá
0: abençoe,
4: bom, meu querido?
0: Terra.
4: Deus te abençoe.
0: Valeu, queridão.
4: Ouvir a Tropical é bom demais, ainda mais com o Reinaldo.
0: É uma delícia, Terra. Você tá gostando, Terra? Esse é o Terra Samba, gente boa, hein, Terra? Valeu, querido. Já sai pra você. Olha ela aí, a Malu. O que é isso aí, gente? Que coquinho que é esse? Que é isso? Você arrumou essa chuquinha aí, ô Simone? Tô falando pra você não tá batendo bem da cabeça, não, Simone. Fala aí.
5: Ô, Rinaldo, tô aqui te ouvindo aqui, ó. E aí, fi, tá sumido? Vamos torcer pra Copa hoje, né? Vai só dar nós. Se não der nós, tem problema não, mas nós torce assim mesmo. Aqui,
0: oi.
5: Vou mandar uma foto minha aí pra você, tá? Pra você matar a saudade.
0: Meu Deus do céu, que chuquinha é essa, gente? É, eu tô falando pra você.
5: Aí, Rinaldo, eu tô no clima da Copa. Uhul!
0: Essa aí tá tomando álcool de posto. Meu Jesus do céu. Vou te falar um negócio. Fala comigo, mãe.
6: Oi, meu filho.
0: Oi.
6: Boa tarde. Deixa eu te falar, põe a música da Simone aí pra mim.
0: Quem?
6: Tá bom? Porque todo mundo tá pedindo Raça Negra, não tem mais música dele não, né?
0: Simone, que
6: coloca
0: Simone?
6: Da Simone. Tô com saudades. Tá bom? Um beijo, filho. E ofereço a todos os ouvintes. Um beijão.
0: Não é Simone, não, mãe. É Alcione, pelo amor de Deus. Simone é a foto tua do WhatsApp. Essa é a Simone. A que você tá me pedindo é Alcione, né? Vai tocar, já é a próxima, viu? Ah, meu Deus do céu, tá bebendo álcool de posto também. Gente, vocês têm que parar com essas cachaças. Fala, Alexander, boa tarde. Manda a música pra nós aí, tema Copa do Mundo. Tchau, obrigado. Vai Brasil pra onde? Gloríssima, solta a voz.
7: Boa tarde, Rinaldo, tudo bem?
0: Angela,
7: aqui é Rodimon. Por favor, toca a música pra mim, Dona do Seu Beijo com Raça Negra. Gostaria de oferecer para todos os amigos e familiares, em especial para você, tá joia? Fica com Deus, tchau, tchau. E ouvir a Tropical com o Rinaldo, está bom demais.
0: É uma delícia.
7: Beijo, abraço, tchau, obrigado.
0: Valeu, Louríssima, beijo enorme pra você. Tá, Mateuzinho tá que chora. Vai, chora não, Mateuzinho. Um dia nós volta. Boa tarde, gordinho gostoso, sou eu. Coloca qualquer uma do Martim da Vila aí. Uma semana abençoada pra você. É Andréia, beijo enorme pra você. Tamo junto, viu? Martim da Vila pra ela. É de vaga. Ei, Martim dá uma preguiça, né? Ei, Martim dá uma preguiça. Escutar Martim da Vila, você dorme. Valeu, Andréia, beijo pra você. Fala comigo, alô.
8: Fala comigo!
0: Ô, Glória, você tá broa?
8: Eu tô ótima, Brasil!
0: Brasil varonil!
9: Brasil!
8: Brasil!
0: Coisa boa, já começou, Zana?
8: Ué, claro!
0: Os trabalhos, hein, Zana, você não é fácil.
8: Meu filho, a
0: Brama
8: é estúpida.
0: Mas tô com saudade de você também, viu?
8: Mas eu também, mas aí eu fico a semana inteira. Esperando a semana inteira.
0: Coisa boa.
8: E você chegou.
0: Cheguei aí.
8: Olha cheio aqui. De alegria, louco, torto.
0: Louco Melo, muito louco Melo. Você tá bem, né, Zaninha?
8: Nossa, eu tô ótima.
0: Ah, coisa boa falar com você, meu anjo.
8: Eu também amo te ouvir.
0: Ei, Zana. Mas tá bom, Zana. Domingo a gente encontra. Bom que a gente fica com mais saudade, é ou não é?
8: Pois é. A gente fica a semana inteira, né? Só ralando, mas sabe que o domingo é só alegria.
0: Só rala, rala no tchan aí, né?
8: Pois é, na luta.
0: Na luta, na lida. Maravilha. Ô, Zaninha, a gente vai de quê hoje, Zaninha?
8: Eu vou de Zeca Pagodinho. Você sabe o que é caviar?
0: Sei não, nunca vi nem comi, eu só ouço falar desse trem.
8: Não quero nem saber, tem coisa melhor.
0: Ah, tem, churrasco é mil vezes melhor. Zaninha.
8: Delícia.
0: E você vai oferecer esse caviar pra quem, gente?
8: Marilene, pro Matheus, que já falou também.
0: Certo.
8: Pra Herô, pra Neriluz. Pra Virgínia, pro Augusto. Pra Berê, minha amiga.
0: Sim.
8: Pro Carrascá e pro Soberano.
0: O Boi, não, Boi não. Soberano é outro pessoal.
8: Zé Cunha. Zé Cunha. Soberano, muito amigo do Carrascá e de nós todos.
0: Certo.
8: Pro Zé Cunha, pro Heronildo, pra Glória.
0: Ô, Glória.
8: A dona Fininha, que já me ofereceu também.
0: É bonitinha, dona Fininha.
8: A Clarinha, né, que já falou comigo também.
0: Danadíssima.
8: O meu agradecimento pra doutora Roberta, que ela mandou...
0: Presente pra você também?
8: Pra mim também, ela mandou pra todos.
0: Não é possível, pra mim não chegou a nada, não.
8: Ah, o seu vai chegar, porque o seu, você já viu, né? Caprichado.
0: Vamos ver, vou só esperar.
8: Vamos ver, logo o seu tá chegando
0: deve
8: também.
0: Deve
8: estar
0: vindo caminhão, deve estar vindo de caminhão.
8: Meu agradecimento pra ela e meu abraço bem carinhoso pra ela, pro doutor Marcelo e toda a família.
0: Certo.
8: E o meu abraço pra todo meu bairro, São Sebastião, pro meu irmão Chachá, daqui a pouco ele tá aí.
0: Não, é o próximo a participar, é ele.
8: Oh, e pra você, um abraço bem grande, com muito carinho. Isso,
0: beijo enorme pra você também, Deus abençoe, viu? Tamo junto sempre.
8: Sempre, até as três vão ficar juntinho.
0: Garradinho no radinho, Zaninha, beijo enorme pra você.
8: Beijo.
0: Tchau, tchau. Tchau, tchau. Agora, 12:13. Fala comigo, tchá, tchá, solta a voz.
9: Alô, Rinaldo Figueiredo.
0: Ô, tchá,
9: aqui, tchá, tchá, tchá, do tchá, Vila Viana.
0: Você tá bom.
9: Gostaria de ouvir Grupo Revelação, Velocidade da Luz.
0: É mesmo?
9: Vai para Zana, Rosa, Melinha e Fiinha. Carrascar todos no bairro São Sebastião.
0: Bom.
9: Um feliz e abençoado domingo para todos. Corrida tropical é bom demais.
0: É uma delícia, tchá, tchá. Valeu, tchá, tchá. Aumenta o volume do seu rádio aí, bora curtir o melhor do samba e pagode aqui na sua tropical. Já falei demais, daqui a pouquinho atendo mais gente, viu? Vamos, que o show não pode parar.
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0: Essa vai pra vocês aí no Cristo, mãe, Tia Gorete,

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1: É, acabei de faturar. Você tá louco? Falei mais que o homem da cobra. Faturei, voltei. Ô, Glória, você tá doido, meu filho. Você mata o locutor de falar, ué. Mas graças a Deus, obrigado a todos os patrocinadores aqui do programa Domingueira, grudadinhos comigo, né? Um grande abraço aí, tamo junto sempre, é isso. Felicidade a todos, né, meu povo? Até. Bora curtir, né? É, ué, tá certinho, você tá no lugar certo. Patrocinou o Domingueira, tá feliz. Ô, Marilene, para de mandar foto de comida pra mim, viu? Pelo amor de Deus, você mata eu, não faz isso não. Verinha do Bar, fala comigo, ó.
0: Reinaldo.
1: Oi.
0: Tudo bem?
1: Bonito também.
0: Olha.
1: Olho.
0: 10, viu? Tá 10. Quero mandar um abraço pro Marcos Murim, que pediu pra mandar,
1: então,
0: que está ouvindo.
1: Então manda pra
0: Marcos,
1: ele.
0: Aquele abração,
1: aquele
0: da Vera.
1: Abraço.
0: E quero mandar pro Matheus de Varginha.
1: Então manda.
0: Pra Meire Luce.
1: Ah.
0: Pra família envolvença.
1: Família envolvença.
0: Toda família envolvença, nozes.
1: Ah, é nozes.
0: E eu quero uma música do envolvença.
1: Vai tocar,
0: tá vacilando, já tocou. Então põe da cachaça pra nós, que hoje é dia de cachaça.
1: Não
0: é
1: não,
0: tá bom?
1: Quem falou isso pra você?
0: E eu acho que o envolvença tá lá nos Estados Unidos, viu?
1: Será? Não,
0: sim,
1: acho que não,
0: tá,
1: não
0: agora,
1: foi ainda não.
0: No primeiro.
1: Tá chegando, tá lá no sul.
0: Junto com o Neymar.
1: Isso.
0: Tá bom? E vamos lá de Brasil. 2-3-1.
1: É isso mesmo.
0: Tá bom?
1: Beleza.
0: Brasil!
1: Brasil, Verinha!
0: Alô, tchau! Beijo!
1: Beijo,
0: Luzia! Tchau, com Deus!
1: Amém! Brasil! Essa é a Verinha, coisa boa. Marilene, para com isso, tá?
4: Mas eu disse...
1: O povo quer escutar Penetra, Zeca Pagodinho. Ô, Ju, como é que você tá, Ju? Esquenta no Quintal dos Pretos. Você tá doido, feijoada. Ah, meu Deus, vocês comem bem demais, gente. Vocês não tão fácil, não, hein? Beijo enorme, pode deixar que eu vou pôr Penetra aqui, beleza? Fala comigo, alô, não fala. Ô, meu Deus do céu. Ô, Nazaré, é você, Nazaré, que tá dando trabalho aí, né, Nazaré? Liga e não fica no telefone, né? Só pode ser coisa da Nazaré, gente. A Nazaré é outro patamar. Quero mandar um grande, grande, enorme beijo pra Fabiana, é outra mamãe dos meninos do Grupo Envolvência, né? Aqui no meu programa participa a Ana, que é a mãe do Vitinho, a Fabiana, que é a mãe do Chocolate e do Fabinho, e tem o caçula, pelo amor de Deus, que é o Fabrício. Daqui o Jiminho tá fazendo sucesso também. Grande abraço pro Fabrício aí, toda a galera do Envolvência. E ela quer mandar, né? Envolvência, lógico. Ofereço pra todos que estão aqui em casa hoje pra assistir o jogo. Minha mãe Sueli, obrigado e vai Brasil! Vai Brasil, Fabiana! Beijo enorme pra vocês e toda a galera do grupo Envolvência aí. Fala comigo, alô!
5: Brasil!
1: Você tá broa?
5: Eu tô boa, bonita e bundudinha.
1: Você tá bundudinha, Nazaré?
5: E peidorreirinha.
1: Você tá peidorreirinha também, meu anjo?
5: Peidorreirinha.
1: Mas tá
5: meu
1: bem.
5: Celestura.
1: Tá bem. Ei, Nazaré, você não é fácil.
5: Eu tô com saudade de você.
1: Você tá com saudade de mim, meu anjo?
5: Não, saudade de falar com você. Oh,
1: oi.
5: Oh, viu, Domingueira?
1: O que que houve?
5: É, hoje vai ser 4-0 pro Brasil.
1: Você tá otimista, hein, menina?
5: Tô. Olha, tô pelada, enrolada na bandeira.
1: Você tá pelada, enrolada na bandeira. Agora não ganha mais, não.
5: Uma beleza.
1: Deve tá uma beleza mesmo, imagina.
5: É. Ah. Modelo.
1: Você é modelo, eu também acho que é.
5: Uhum.
1: Ah,
5: beleza.
1: Oi.
5: Domingueira.
1: Oi,
5: você põe uma música aí, Preu.
1: Preu, qual que você quer?
5: Põe aí qualquer alguma do Zeca Pagodinho.
1: Vou pôr pro tá? Seu, ué. Vou pôr do Zeca pra você, tá bom?
5: É, viu? Mas... Põe do Zeca Pagodinho. Eu mando pra todos as jardineiras e os moços do caminhão que tá aqui parado.
1: Tá viu? Parado aí.
5: Viu? Ah. É, beleza. Ô, Domingueira, te adoro você, Domingueira.
1: Obrigado, Nazaré. Nazaré, mas vai pôr roupa.
5: Você já passou?
1: Não, ainda não papei, não. Olha pra você ver.
5: Eu papei, eu comi rato frito.
1: Ah, coisa gostosa, uma delícia, né?
5: É, rato frito e minhoca.
1: Nossa, que coisa. Comeu muita minhoca, bem?
5: Minhoca.
1: Isso é bom.
5: Foi uma beleza. Domingueiro, isso aqui é bonito. Eu vou ficar aqui só até antes das 5 pra me assistir o jogo depois. Eu pintei as unhas tudo de verde, ficou bonita.
1: Nossa.
5: Ficou belezura, rapeu chubaco. Ficou belezura.
1: Imagina.
5: E aí tá beleza. Eu sou bonita, mas faz 2 anos que eu tô na fila.
1: Não, mas você vai chegar lá.
5: Eu sou a derradeira da fila.
1: Não, mas vai dar certo, minha filha. Você tem que pôr roupa pra não gripar.
5: É, aí, derradeira, tô sobrando, que nem chuchu na janta.
1: Não, sobra
5: ninguém,
1: não.
5: Que ninguém quer comer.
1: Uma hora alguém vai pegar, pode ficar tranquila.
5: É mesmo, é mesmo.
1: É, glória. É mesmo.
5: Ai, eu adoro ser domingueira. Manda um abraço pra todo mundo aí. Viu? Belezura.
1: Belezura.
5: Brasil.
1: Valeu, Nazaré.
5: Um beijo
1: pra você. Meu chuchu.
5: Meu Deus, eu te adoro. Você chuchu sobrando na janta, não é?
1: Eu não. Já achei quem pega já. Eu tá
5: doido. Chuchu sobrando na janta.
1: Então tá, meu chuchuzinho. Mas uma hora alguém come, viu?
5: Eu mesmo como tudo, né?
1: Beijo enorme pra você. Com Deus.
5: Te adoro.
1: Também. Tchau, tchau. Eu não aguento, não. É demais pra mim, gente. Bora de música.
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7: 14:15.
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1: Bora sambar, Anne Delícia Garcia e toda a família Garcia. Um beijo no coração e simbora!
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0: Cê é louco.
1: Vamos pagode, hein?
2: 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Agora 2h43 no seu radioli. Quem chegou correndo aqui, mas correndo. Gente, imagina a pessoa que chegou correndo aqui. Foi ele, meu amigo Alessandro Maracorriri. Coisa linda, correndo na praia. É um donzelo, vai. O que é isso? Nossa. Tô falando pra você, ué. Manda um abraço pro meu pai Marolo, minha mãe Dona Vitória, estamos aqui molhando as palavras, e pra mim, pras filhas não ficar com ciúmes, Ana Laura e Maria Clara. Cara, quase o nome das minhas filhas. Eu tenho uma Ana Laura também, Maria Antônia. Mas tá bom demais, grande abraço à família tua aí, Alessandro. Muito obrigado sempre, Alessandro, pela parceria, viu? Grande abraço, bom jogo aí. E daqui a pouquinho tem Brasil, hein?
3: Brasil!
2: Quero mandar um grande beijo também pra Ana Maria Comilona. Comilona, um beijo enorme pra você, viu? Tudo de bom. Anne Delícia Garcia, tamo junto, Anne. Aquele abraço. E vambora! Bora sambar, bora pagodear, porque já já eu vou vazar.
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1: É, meu povo, agora 2h52, eu vou ficando por aqui. É, a vida é essa, né? Não tem o que fazer, passa rápido demais, né? Quanto melhor é, mais rápido passa. Mas queria agradecer a cada um de vocês, viu? Pelas ligações, parceria, alegria. Gente, bom demais. Bom demais essa energia, né? Que cada um traz aí. É muito bom, é muito bom. Lembrando que hoje, daqui a pouquinho, né? Tem a seleção brasileira aí. Vamos torcer muito, vamos curtir. E é isso, né? Bora pra cima, bora pra cima, Brasil! Gente, muito obrigado mais uma vez a cada um de vocês. Uma excelente semana. E uma das maiores riquezas que alguém pode ter é a própria palavra. O dinheiro acaba, os cargos mudam, o sucesso passa, mas o caráter permanece. Seja alguém em que as pessoas possam confiar. Honre o que você promete, faça o certo, mesmo quando ninguém estiver olhando, e nunca negocie seus valores. No fim das contas, a forma como você vive sempre fala mais alto do que qualquer discurso. Fica a dica, lute. Bora vencer. Uma excelente semana para cada um de vocês. Um excelente jogo do Brasil. Bora torcer. E até domingo que vem, se Deus quiser. Beijo no coração. E até domingo, se Deus quiser. Bora, Brasil. Tamo junto. Beijo enorme. Fiquem todos com Deus. Excelente semana. Que o Papai do Céu ilumine. E que Nossa Senhora cubra com o seu manto sagrado. Tchau. Beijos. Fui.

Deus abençoe a todos nós. Que Deus abençoe os sambistas. Que Deus abençoe a música popular brasileira. Que Deus abençoe o povo brasileiro.

0: Já foi, bebê?
1: Ui!
2: E o Domingueira vai ficando por aqui.
3: Que energia, hein?
2: Mas a energia continua com você. Valeu demais pela audiência. E você já sabe, domingo que vem tem mais Batucada Boa. Tamo junto!
3: Valeu, gente!
4: 15:03.
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6: O seu domingo pede música boa. E aqui tem sequência daquelas que não deixa ninguém parado. Tem os hits do sertanejo, tem o melhor do pagode atual e tem muita energia para embalar a sua tarde. Parada obrigatória, o som que combina com o seu domingo.

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0: Muito bom, muito bom.
1: É bom estar com você.

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0: 16 horas.
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1: Gustavo Lima, chão de avião.
2: Oi, embaixador. Fala comigo, bebê. Como é que faz agora?

0: Obrigado, filho. Deus te abençoe.
1: Fala comigo, bebê.
0: Falei.
1: Tamo junto. Valeu.
2: Valeu, Rio!
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5: Conta 10 segundos no relógio aí.

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0: festa que nós já fizemos aqui hoje. Boa noite, Goiânia! Que coisa linda, gente!
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2: A nossa parada de hoje vai ficando por aqui, mas a energia dessa tarde continua com você. Teve sertanejo, teve pagode, teve sequência boa e muita música para deixar o seu dia ainda melhor. Parada obrigatória, o som que combina com o seu domingo.

0: Obrigado!
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2: Cleiton Romário no churrasco. Jorge Matheus.

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1: Pra vocês.

0: 17 horas.
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0: 18 horas.
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0: 18:59.
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0: 19:56.
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2: E assim chegamos ao final de mais uma edição do 4 Horas de Rock aqui na Tropical FM. Foram 4 horas intensas com o melhor do rock para agitar o seu fim de semana. Esperamos que você tenha curtido cada acorde, cada batida e cada grito que passou por aqui. Não deixe de sintonizar novamente aos sábados e domingos, das 17 às 21 horas, para mais uma maratona de puro rock. A Tropical FM agradece a sua companhia, porque ouvir a Tropical é bom demais. Até a próxima, roqueiros e roqueiras.